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1: São 2 horas.
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1: São 3 horas.
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2: São 4 horas.
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1: São 6 horas.
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1: São 8 horas.
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1: São 9 horas.
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0: com Teresa Reis. Bem-vindos a mais um episódio do Mentalizando Podcast. Obrigada por estares desse lado, por ouvires, partilhares e ajudares este espaço a chegar a mais famílias. Hoje vamos falar sobre um tema que raramente ocupa espaço nas conversas sobre gravidez, pós-parto e parentalidade. A maternidade, quando vivida por uma mulher com algum tipo de deficiência, incapacidade ou limitação. Para esta conversa tenho comigo a Catarina Oliveira, consultora, criadora de conteúdos, ativista pela inclusão e mais recentemente também mãe do pequeno Kai. Obrigada, Catarina, pela tua presença e por teres aceito este convite.
1: Obrigada eu pelo convite para falar, assim, como tu disseste muito bem, um tema que muitas vezes não está na ordem do dia quando falamos de maternidade e gravidez. Exato. Obrigada.
0: E vamos falar sobre preconceito, sobre saúde mental, maternidade, acessibilidade e sobre aquilo que verdadeiramente significa construir uma família numa sociedade que nem sempre está preparada para acolher a diversidade. E lá está, isto é um tema que pode parecer aqui um bocadinho paralelo ao que eu vou trazendo, porque muitas vezes são temas mais da saúde mental perinatal, ansiedade, depressão, trauma psicológico, até exaustão parental, mas muitas vezes existe um conjunto de fatores sociais que também influenciam profundamente o bem-estar emocional das mães. A discriminação, a exclusão, as barreiras arquitetónicas, a falta de acessibilidade ou o preconceito podem transformar desafios normais da maternidade em experiências muito mais exigentes, e é exatamente sobre isso que estamos aqui a falar hoje. Catarina, eu ia fazer-te um desafio de começarmos aqui por uma quase brincadeira que eu faço no início sempre do podcast, que é quase aqui umas respostas de rapid fire, em que fizesses aqui a resposta com uma, duas palavras, está bem, rapidamente, só para a primeira coisa que te surgir ou a primeira coisa que ao pensar sobre este assunto te fez sentido partilhar. Começando então por te perguntar, uma palavra que tu usarias para descrever a maternidade?
1: Desafio, sem dúvida, desafio.
0: E o comentário mais absurdo que já ouviste sobre mães numa cadeira de rodas?
1: Mas tu podes ser mãe.
0: E o maior mito sobre deficiência, incapacidade e parentalidade?
1: Que não somos capazes de cuidar. Desculpa, não foi só uma palavra, mas é isto que me vem à cabeça.
0: E uma coisa que gostarias que todas as pessoas soubessem ou tivessem em conta sobre as mães com deficiência ou algum tipo de incapacidade?
1: Precisamente que somos muito capazes de cuidar do outro, neste caso dos nossos filhos.
0: O que te surpreendeu mais depois do nascimento do Kai?
1: Como surpreendeu mais? Acho que mais uma vez me surpreendeu muito a capacidade de adaptação do ser humano. Acho que a mim fascina-me sempre, em mim, mas também nos outros, que nós conseguimos nos adaptar muito bem a muita coisa, graças a muita coisa que vamos falar, mas sim, acho que isso não deixa de me surpreender.
0: E só mesmo para terminar, se pudesses deixar uma mensagem rápida, lá está, de poucas palavras, a uma mulher com deficiência ou algum tipo de incapacidade que sonha ser mãe, qual é que seria?
1: Procura os teus pares, ou seja, procura referências, acho que isso é

0: muito importante, diria assim rapidamente.
1: Catarina, olha, algumas perguntas que gostava aqui só também para as pessoas te conhecerem um bocadinho, não é? Eu sei que tens aqui um percurso, lá está, de ativismo, muito antes até de seres mãe. Eu não sei se já havia este desejo de ser mãe, e se esta era uma vontade que já tinhas.
0: Sim, então contextualizando, para quem não me conhece, eu tenho uma deficiência motora, portanto adquirida. Eu adquiri a minha deficiência com 27 anos, porque acho que é importante também para responder a esta tua pergunta. E o que eu tive foi uma inflamação na medula, mielite transversa, é o tema médico, portanto não foi um acidente, como muitas pessoas pensam, e foi uma coisa repentina de causa desconhecida até hoje. E portanto foi aos 27 anos, não é? Eu tinha, só para enquadrar também ali um bocadinho na fase de vida em que eu estava, eu na altura tinha uma relação já duradoura, que continuou após a deficiência, isto também acho que é importante para contextualizar, e era de facto um desejo, acho que sempre tive o desejo da maternidade desde os meus 20, 20 e poucos anos, mas não era uma coisa que eu queria para o momento, ou seja, eu sempre soube que queria ser mãe, mas não, ou seja, não tinha pressa, não tinha, não, nunca tive aquela coisa, ai, eu quero agora, não. Eu um dia quero ser mãe. E quando tive a minha inflamação na medula, e na altura em que eu sou nutricionista também, mas estive em medicina, portanto, fiz até ao quarto ano de medicina, e depois, entretanto, decidi que não era aquele o meu caminho. Mas isto para dizer que quando me disseram que eu tinha então uma lesão medular completa e que, à luz da ciência atual, não teria reversão, não é? A primeira pergunta que eu fiz ao médico na altura, quando ele me disse, foi se eu ia poder ser mãe, porque efetivamente foi assim a primeira coisa que me surgiu na minha cabeça. Eu já tinha um bocadinho noção dos quase 6 meses que eu tive internada. Todas as avaliações neurológicas que me iam fazendo, eu tinha noção que era uma lesão ASIA e tudo isso, e portanto eu não estava à espera que o médico chegasse lá e dizia: olha, amanhã vais voltar a andar, mas ali, como foi uma coisa mais: olha, fizemos tudo até agora e portanto agora vais passar para a reabilitação e a tua vida será a partir de agora numa cadeira de rodas. E eu aí pensei: espera lá, mas eu posso ser mãe? E o médico aí disse-me: olha, Catarina, não tens, do meu conhecimento, não há nenhuma questão com os teus órgãos reprodutores e, portanto, se não houver nenhuma intercorrência até o momento em que o desejares, não vejo porque não. E eu confesso que aí fiquei muito descansada e, portanto, não voltei a pensar nisto, tanto é que só fui mãe quase 10 anos depois, não é? Não foi quase 10 anos, mas foi quase 10 anos depois. E pronto, portanto, foi uma preocupação, era um desejo meu e, entretanto, concretizou-se, não é?
1: Sim. Olha, e quando há notícia de estares grávida, em termos emocionais, mas também em termos daquilo que era, enfim, a família que te rodeava, os amigos, houve aqui alguma preocupação específica, ou houve aqui alguma dificuldade que tu sentisses que fosse, enfim, que se aplicasse à tua situação e ao facto de teres esta deficiência adquirida?
0: Claro. É assim, no momento quando eu e o meu atual namorado, o pai do meu filho, decidimos começar a tentar engravidar, foi bastante rápido eu conseguir engravidar, nem acho que foram no máximo, nem foram 6 meses. Portanto, no momento de eu descobrir que estava grávida e tudo mais, foi uma grande alegria, tudo uma grande alegria. Nós optamos na altura por não contar a ninguém que estávamos a tentar, portanto, foi uma coisa muito vivida entre os dois. Portanto, quando contamos a família e amigos, foi uma explosão de alegria por todos os lados. Também acho por este fator surpresa. Confesso que não sei se na intimidade da minha família ou dos meus amigos houve alguma conversa de preocupação, mas isso nunca me foi transmitido a mim. E entre nós, entre casal e entre mim e se calhar a minha família e os meus amigos mais próximos, eu tive uma gravidez maravilhosa. Ainda hoje de manhã estava a falar com uma amiga que está grávida e que é o segundo filho e odeia estar grávida, mas adora ter filhos. E eu estava-lhe a dizer: olha, eu só tive uma gravidez, mas foi tão maravilhosa que às vezes até tenho medo de ir a outra. Portanto, a minha gravidez foi mesmo muito maravilhosa, mas de facto houve momentos, ou seja, a minha gravidez foi mais acompanhada, naturalmente, pela minha condição. Não tive propriamente nenhuma intercorrência, só umas infecções urinárias, mas que também já vêm do facto de eu ter uma lesão medular, e isso obrigava-me a estar mais atenta. Eu acho que o momento mais tenso e de maiores desafios para nós durante a gravidez foi no final, quando se aproximou a decisão do parto. Ou seja, eu trabalhei até ao 8º mês da gravidez, não tive mesmo. Eu dentro da minha cabeça tinha muito aquela coisa de: meu Deus, Deus, eu vou ficar pesadíssima, como é que eu vou fazer transferências, como é que eu vou ser autónoma na minha cadeira de rodas, não é? Mas efetivamente, até o oitavo mês eu trabalhei, deixei de conduzir um bocadinho antes porque me custava já desmontar a cadeira, eu desmonto a cadeira para pôr no carro por causa da barriga, mas quando se aproximou ali a data do parto, e começaram a ter que ser tomadas algumas decisões, eu tive uma equipa médica fantástica, que também estava a aprender com a situação e sempre foram muito honestos com isso, e acho que isso também foi muito bom para mim. Mas efetivamente, como eu não se sabe o que é que causou a minha inflamação medular, e acham que poderá ter sido alguma coisa autoimune, que pode ter sido ali pontual, ou não, não sabem mesmo, nunca foi descoberto nada, fizeram muitos testes, anticorpos, coisas, nunca descobriram nada. Eles só conseguem, isto para contextualizar, só conseguem, e também para quem nos está a ouvir perceber um
1: Sim,
0: bocadinho a
1: sem dúvida.
0: ansiedade, porque eles só conseguem extrapolar o que me aconteceu comparando um bocadinho com o caso de esclerose múltipla, embora eu não tenha esclerose múltipla. E portanto, na altura, para mim foi fácil decidir que queria que eu ia optar pela via de cirúrgica, portanto cesariana, porque como eu não tenho, a minha lesão afeta também a contração abdominal, embora a expulsão uterina seja também ela passiva, e eu não sei bem se sinto as contrações, porque eu não sinto, por exemplo, uma dor menstrual como eu sentia quando não tinha a lesão medular, e portanto havia aqui este risco, e a minha obstetra disse mesmo, olha, há o risco, e eu própria disse, realmente eu não sinto as coisas como antes, portanto eu posso estar a ter uma contração e não sentir na intensidade que eu deveria estar a sentir, e eu não queria correr esse risco, portanto a questão de ser uma cesariana para mim foi muito fácil de decidir. A questão mais complicada, e acho que foi aí que foi mais difícil em termos também de mentais e de eu estar bem tranquila, acho que também ajuda a ter uma relação onde há muito diálogo. Eu sempre partilhei os meus medos com o meu companheiro e vice-versa, porque também há medos do outro lado, não é? De me acontecer alguma coisa e tudo mais, e isso sempre foi muito partilhado. E, efetivamente, com a questão da anestesia, como a epidural mexe na medula, eu tive uma consulta específica com a anestesista que me disse: Olha, Catarina, eu faço-te a epidural ou a anestesia geral, mas as duas têm riscos, porque à luz do que a ciência nos diz, em casos de esclerose múltipla, que mais uma vez não são os teus, mas são, é a única coisa que nós podemos extrapolar, existem mulheres em pós-parto que têm algum surto, que nós não sabemos se é do pós-parto, nós não sabemos se é de ter havido ali quase um, vou acordar um bicho que está adormecido, digamos ali. E portanto, eu não sei, eu não sei. E efetivamente, como anestesia geral, tens os riscos inerentes a uma anestesia geral, não é? Que também existem. E lembro-me da consulta que ela, lembro-me muito bem desta parte em que ela me disse: Estavas à espera que eu te desse uma resposta, uma opinião? E eu, de género, sim! E ela, pois, mas olha, eu tenho que pôr isto em cima da mesa e a decisão vai ter que ser tua. E portanto, acho que foi a fase mais complicada. Eu só partilhei isto na altura com o meu namorado e com a minha melhor amiga, porque não queria estar a ouvir muitas opiniões, mas senti, eu saí daquela consulta a sentir já um bocadinho o que ia ser a minha decisão, e a minha decisão foi anestesia geral. Porque eu não, ou seja, primeiro, acho que é importante dizer, eu nunca tive aquela ilusão que acho maravilhosa de. Não sei, não tinha. Acho que tem a ver com os nossos processos mentais. Nunca tive aquela coisa de, ai, eu quero muito ver o meu filho a sair dentro de mim. Não, não tinha. Ai, acredito que para uma mulher que tenha isso, podia ser ainda mais difícil a decisão, embora tenha sido difícil para mim. E depois, eu não ia conseguir estar acordada ali, a darem-me uma epidural e eu a pensar, pronto, é agora, que eu sei lá de onde, passados 10 anos de estar tão bem, vai-me acontecer alguma coisa a mais. Portanto, eu pensei, vou ter uma anestesia geral. Também estava cheia de medo, porque nunca tinha tido nenhuma anestesia geral, mas olha, correu tudo muito bem, isto para, já falei quase meia hora, mas só para contextualizar e dizer que efetivamente foi a parte mais desafiante mentalmente, foi esta parte final da minha gravidez.
1: Sim. Mas Catarina, estás a trazer aqui questões super importantes. Há muitas decisões e é muito engraçado. Há pouco dizia-te que hoje de manhã estive a fazer consulta e uma das pacientes da consulta de hoje de manhã trazia isto, não é? A dificuldade das decisões. E é uma
0: Totalmente.
1: fase da vida em que as decisões parecem mais difíceis do que em qualquer outra fase da vida, porque não implicam só a nós, não é? Implicam a nós,
0: Exato.
1: implicam o nosso bebé, implicam a experiência que se vai ter, podem
0: Perfeito.
1: implicar consequências para o futuro, e portanto é interessante ouvir-te aqui nesta dificuldade e neste desafio emocional que também sentiste na
0: Sem
1: altura
0: dúvida.
1: dessa decisão, que claro tinha aqui especificidades, mas que há aqui um senso comum com esta fase do
0: É.
1: parto, das decisões que têm de ser tomadas, associadas ao parto, e é muito bom perceber E houve no teu caso aqui uma capacidade de imenso diálogo, de imensa
0: Sim.
1: companhia, de decisão conjunta, não é?
0: Sem
1: Que é um dos
0: dúvida.
1: fatores importantíssimos, por exemplo, para a
0: Sem
1: experiência
0: dúvida.
1: positiva ou não do parto, porque isto é super subjetivo, não é? Uma experiência de parto a ser sentida como positiva ou negativa pode depender de imensos fatores, e é interessante que a maior parte dos fatores que influenciam isso é a sensação de confiança, de empoderamento, seja qual for a decisão. E é muito interessante ouvir-te aqui com decisões que se calhar são aquelas que a maior parte das mulheres não iria querer, não é? Partir
0: Exato.
1: logo para uma cesariana, partir
0: Sim.
1: logo para uma anestesia geral, aceitar e integrar emocionalmente que não ias ver o bebé no momento em que ele ia nascer, e isto
0: Exatamente.
1: ainda assim ser visto como uma experiência muito positiva de parto
0: Sem
1: e a corresponder
0: dúvida.
1: exatamente àquilo que tu tinhas escolhido.
0: Sim,
1: Isso
0: mas aí
1: é.
0: deixa-me dizer, porque acho que é importante para quem nos está a ouvir, que para mim foi absolutamente essencial a equipa médica que me acompanhou, porque, e o meu namorado diz muitas vezes isso, que é mesmo interessante, que é, os médicos que me acompanharam, eu não senti, primeiro, que estavam ali em figuras de autoridade nenhumas, e isso para mim foi muito importante, estavam ali numa perspectiva de diálogo, isto é uma decisão conjunta, ou seja, nós estamos-te a dizer o que achamos que é melhor, o que sabemos até agora, isso foi mesmo muito importante. Depois também toda a equipa hospitalar, o plano de parto que eu fiz, o facto de me dizerem sempre: olha, tu vais estar a dormir, mas o teu bebé vai imediatamente para o colo do pai. E assim foi, ou seja, eu tive em recobro, a minha recuperação da anestesia também foi. Aliás, o Kai nasceu, passado 20 minutos eu estava a sair do bloco, acordada já, portanto, mas todo o tempo, enquanto eu tive em recobro, o meu bebé esteve em pele com pele com o meu namorado. E eu saber isto de antemão e sentir, claro, as pessoas podiam me estar a mentir, não foi o caso, mas sentir que aquilo ia ser cumprido fez com que tudo isto também fosse uma experiência muito, muito melhor para mim. Portanto, isso também é muito importante, porque se eu estou num sítio onde me dizem, não, não, olha, o seu bebê vai para uma câmara fria ou vai ficar ali, sei lá, eu não sei, mas acho que isto tudo também fez com que a experiência tenha sido, para mim, foi uma experiência mesmo, mesmo boa dentro das condicionantes de ter uma cesariana, obviamente, e uma anestesia geral, não é? Que é o que é.
1: Claro, mas mais uma vez muito interessante ouvir-te aqui com esta experiência que possivelmente seria associada como negativa e
0: Sim.
1: ter, havendo esta confiança, este empoderamento, esta sensação de informação e
0: Sim.
1: de, lá está, esclarecimento em relação a tudo o que ia acontecer, resultar aqui em
0: Sim. Sim.
1: ser aquilo que estavas preparada, aquilo que estavas à espera e uma sensação também de controlo, que é também um dos aspectos muito importantes em relação à
0: Completamente.
1: descrição de uma experiência mais
0: Sim, uma coisa
1: negativa.
0: tão simples quanto eu nunca estava. Isto foi, eu tive uma bebé num hospital público, ok? As pessoas que não achem que eu estava no bloco, eu nunca tinha entrado num bloco operatório, porque eu nunca tinha sido operado, nunca tinha levado uma anestesia geral, e eu achava, o meu maior medo era, eu não vou adormecer, vou ser a primeira pessoa que a anestesia não vai pegar. Eu tinha este medo quase ridículo. Mas eu lembro-me, não, uma coisa muito simples que aconteceu, que eu acho fantástico, eu não sabia sequer que isto aconteceria. Eu estava antes de adormecer, não é? A anestesista sempre a falar comigo, a explicar-me tudo, e eu sou miúpe, portanto estava sem lentes e sem óculos, não via nada, e dizia mesmo, tem mesmo que falar comigo porque eu nem a vejo direito. E depois disseram-me, olha, queres ouvir alguma música? E eu escolhi a música que eu ouvi antes de adormecer, que foi Marisa Monte, e isto é uma coisa tão simples, mas para mim foi muito importante. E eu pensei, meu Deus, eu estou num hospital público a ouvir a música que eu escolhi antes de adormecer para ter o meu filho. E isto conta tudo. O bloco é um sítio super frio, parece um talho, mas nós termos este calor à nossa volta, para mim, fez toda a diferença. E é mesmo o poder humano nestas coisas, até mais técnicas e cirúrgicas, é de facto muito importante.
1: E como é importante também para os profissionais perceberem como coisas às vezes tão pequeninas fazem
0: Sim.
1: tanta diferença
0: Tanta
1: na
0: diferença, é verdade.
1: experiência emocional destes momentos que de outra forma seriam muito frios, muito crus, muito
0: Claro.
1: desafios emocionalmente.
0: Claro.
1: Ok. E a perguntar-te, portanto, um parto muito positivo e o pós-parto, que desafios, e pensando sobretudo, e até antes de começarmos a gravar, estavas a dizer que tiveste aqui, enfim, uma experiência positiva, mesmo em termos emocionais, não houve aqui, que, enfim, é uma coisa que eu trago muito ao podcast, a elevada probabilidade para o desenvolvimento de doença mental neste período, mas que
0: Sim.
1: felizmente isso não aconteceu, mas no teu caso havia aqui desafios práticos, não é?
0: Sim, sem
1: Como é
0: dúvida.
1: quais é que foram os seus primeiros desafios que encontraste após o nascimento do Kai e que adaptações é que deste por ti a ter de fazer? Estavas a falar um bocadinho até na gravidez, não é? Deixar de fazer um pouquinho mais cedo, enfim.
0: Sim. Sim.
1: E pós-parto, com o que é que te
0: Olha,
1: deparaste e o que é que foi mais desafiante?
0: sim, efetivamente, em termos mentais, eu acho também, quer dizer, não acho, porque eu ia dizer uma coisa que acho que não é verdade necessariamente, porque eu conheço pessoas que sempre também tiveram muito cuidado com a sua saúde mental e que no pós-parto tiveram alguma questão de saúde mental. Portanto, eu não acho que uma coisa esteja ligada à outra. Eu, de facto, sempre tive bastante cuidado com a minha saúde mental. Acho que, não sei se isto é sorte, o que é que é. Se calhar é um bocado de sorte, porque acho que ninguém escolhe ter uma questão de saúde mental no pós-parto, mas, de facto, tive um pós-parto em termos de. Lembro-me que no início estava extremamente sensível e emocional com tudo. Eu lembro-me que não podia ouvir a música da Marisa Monte com que o meu filho nascia, que eu chorava, mas era chorar. Eu olhava para o meu filho e era dizer: ai, tu és a coisa mais linda do mundo, embora eu sei que tu és feio, porque és um recém-nascido, parece um ratinho. Ou seja, estas coisas nós só nos ríamos, mas enquanto eu ria, chorava. Não, olhando para trás, noto que estava extremamente emocional, mas era uma emoção de pura felicidade. Ou seja, e agora o meu filho tem 1 ano e 1 mês, assim, os primeiros 2 meses, quer dizer, nós estávamos numa bolha completa, os três, de muito amor. O Kai dormia imenso e, portanto, nós até brincamos, tipo, meu Deus, ele estava 3 horas a dormir e nós estávamos a fazer o quê? Ou seja, não tive aquele caos do início do pós-parto. Foi muito ali os três, claro, a família vinha visitar, mas sempre respeitando, e acho que isso foi muito importante. Portanto, acho que foi muito bom nesse sentido. Acho que os maiores desafios foram, e foi uma coisa que também me fui preparando antes, mas que depois só com o bebé é que notas, efetivamente. Aqui sim, eu acho que tem um bocadinho a ver com a minha personalidade. Eu sou uma pessoa bastante pragmática, não. Como é, eu não sei bem, pronto, tu é que és psiquiatra, não sei bem que característica é que é isto em mim, mas eu não fico muito tempo a remoer num problema. Ou seja, se uma coisa é assim, eu não fico ali a pensar porque é que é assim. Eu lido com aquilo e é o que é, e nem fico a pensar naquilo. E, por exemplo, lembro-me de uma coisa muito específica, como dar bem ao meu filho sozinha. Eu não consigo dar bem. Enquanto ele não andar e se segurar sozinho, eu não consigo, com as minhas duas mãos, por causa da minha lesão medular e do meu equilíbrio, pegar no Kai e colocá-lo dentro de uma banheira com as duas mãos, porque desequilibro-me, não tenho esse equilíbrio. Ainda por cima, com um peso, nem é seguro. Mas eu sempre, no início, dava, ou seja, eu sempre tive presente no momento do banho, mas não era eu sozinha a dar bem. Portanto, há determinadas coisas, eu fico sozinha com o meu filho, mas enquanto ele não andar autonomamente, em condições que me permitam estar totalmente. Por exemplo, se eu estiver na cama sentada com o meu filho, eu consigo pegar nele tranquilamente. Não consigo pegar do chão para a cama quando ele era bebê. E, portanto, essas adaptações mais pontuais de algumas coisas que eu sabia que não conseguia fazer com o Kai sozinha, vamos imaginar que eu estou sozinha com o meu filho em casa. Enquanto que, se eu estiver com o meu namorado, o Kai está a brincar no chão e eu até consigo passar para o chão e brinco com ele, mas se ele precisar de sair do chão, o meu namorado tira-o do chão e eu sozinha não vou brincar com o meu filho no chão, vou brincar no parque dele, onde eu consigo estar com ele, ou na cama. E, portanto, isto são adaptações mais práticas, digamos assim, que efetivamente condicionam um bocadinho a forma como eu experiencio a minha maternidade, adaptando-a, digamos assim. E depois eram coisas mais. Eram coisas muito práticas. Por exemplo, a amamentação, que mais uma vez correu muito bem. Eu não tive, ainda hoje amamento, não tive assim nenhuma intercorrência, mas a forma como eu amamento, prefiro muito mais amamentar deitada. Depois, quando estou sentada, a almofada da amamentação era sem dúvida uma das minhas melhores amigas. Levava, até arranjei uma mais pequena, porque levava para todo lado, porque, por exemplo, por causa do meu equilíbrio, eu ter um bebé em braços a desequilibrar-me ou tê-lo pousado na almofada da amamentação é de facto muito diferente. E, portanto, são coisas de adaptações práticas. Outra coisa, por exemplo, que não faço até o Kai andar é sair com ele sozinha de carro, porque eu não consigo tirar e pôr do ovo, mais uma vez pela questão do equilíbrio. Isto é tudo pela questão do equilíbrio. Mas, por exemplo, eu tenho uma sobrinha de 4 anos, com quem eu passeio sozinha, porque ela já tem a autonomia de sair e entrar dentro do carro, às vezes até chegar numa cadeira. E, portanto, é dar tempo ao tempo e perceber que neste momento há determinadas coisas que eu, de facto, não consigo fazer sozinha com o meu filho, faço com apoio ou em condições, específicas. Acho que estes são, assim, os maiores desafios.
1: E é muito interessante, há pouco estavas a falar desta tua característica, e mais uma vez olhando aqui para os desafios também emocionais, é muito interessante perceber que há aqui uma aceitação, mas não no sentido da resignação, não é?
0: Sim,
1: Mas
0: é.
1: de um olhar para o panorama, e aquilo que acabaste de dizer é mesmo um exemplo disto, não é? Ou seja, há aqui capacidade de olhar para a realidade como um todo, e agora não é possível, mas assim que o bebé começar a andar vai ser possível.
0: Então,
1: E a
0: sim.
1: maternidade não é menos completa porque durante o primeiro ano de vida não és capaz de dar sozinha banho ao bebé.
0: Claro,
1: E
0: claro que
1: isto
0: tens.
1: é algo, e deixa-me partilhar que é algo que eu noto muito, e enfim, nos desafios emocionais e particularmente na doença mental perinatal, há muito uma certa rigidez do idílico, não é? Mas muito relacionada a esta ideia da super mulher que vai conseguir fazer
0: Pois,
1: tudo, não é?
0: pois, pois.
1: E numa sociedade que ainda é uma sociedade um bocadinho misógina, machista, em que, não é? A mulher é suposto ser a mãe perfeita, a adorar a maternidade, mas ao mesmo tempo está a trabalhar num full-time job e ao mesmo tempo limpa a
0: Claro.
1: casa e organiza tudo. A verdade é que ainda há muito esta ideia, e é engraçado que eu achava que isto era uma ideia só aqui mais do Alentejo, não é? Eu estou no Alentejo, mas eu recebo muitos internos do Norte que dizem que se calhar em alguns aspectos não é bem assim, mas depois vai cair tudo muito, e depois. A verdade é que isto cria crenças, não é? Na maior parte das mulheres, de que assim é que se é uma boa mãe. E uma boa
0: Exatamente.
1: mãe faz tudo isto e faz tudo isto com leveza, alegria,
0: Claro.
1: como se fosse a coisa mais natural e perfeitamente gerível, não é?
0: Mas por isso é que dizem, e eu acho que é super verdade, que o mãe guerreira, ou também, isto é aplicado às pessoas com deficiência. As pessoas com deficiência super-heróis, pelo mínimo, é uma forma de nos submeterem a algo, ou de nos fazerem acreditar que assim é que deve ser. Não, eu posso ser uma excelente mãe e ser uma mãe cansada, ou eu posso ser uma excelente mãe e deixar o meu filho com o meu pa com o pai, que é pai dele, para ir a um festival de música e estar no festival de música sem culpa nenhuma do meu filho estar em casa. Ou seja, não estou a dizer que isto não acontece sempre, mas a verdade é que essa questão, eu não idealizei nunca a minha maternidade, e acho que isto antes da deficiência também, como sendo uma maternidade de mãe guerreira ou de
1: Sim,
0: mulher
1: sim, sim.
0: guerreira, mas é isto que a sociedade nos quer dizer, sem dúvida. E acho que daí também nasce muito esta questão desta sobrecarga. Agora, há até um vídeo muito que está a ser muito viral no Instagram, que várias pessoas fazem, que é tipo: a minha mulher foi de férias e deixou uma lista de afazeres para eu fazer com o meu filho. E o homem mostra o papel branco e diz: não me deixou lista nenhuma. Eu sou o pai e eu tenho que saber o que fazer com o meu filho. Ou seja, é um bocado isto, é a ideia de que nós temos que dizer aos nossos maridos e aos pais dos nossos filhos o que é que eles devem fazer na nossa ausência com o filho que também é deles, não é? E portanto, isto tudo vai-nos implementando esta sobrecarga, não é? Como tu disseste. É verdade.
1: Sim. E mesmo aplicada às pequenas coisas, não é? Lá está, lembrando muitos casos que acompanho, quase que nem sou eu, se não sou eu que dou bem o banho, ou se não sou
0: Exatamente.
1: eu que o bebé prefere para adormecer. E depois vimos nós aqui desmistificar, e eu, por exemplo, dou muito o meu exemplo, com a minha primeira filha não, até porque foi tudo muito caótico numa altura em que eu estava muito doente, mas na minha segunda filha ela preferia, e era o pai que a adormecia sempre.
0: O
1: E
0: cara
1: quando às vezes eu
0: também.
1: trazia isto a consulta, eu digo: olha, eu tenho de dar o meu exemplo. Eu, quem adormece é o pai, mas não me
0: Claro.
1: senti culpada. E eu:
0: Não.
1: não, porque é o pai, e ainda bem, não é?
0: Ainda bem, exatamente. Aqui em casa é igual. O Kai também adormece muito melhor que o Kai.
1: Pronto. Portanto,
0: O
1: e
0: pai,
1: às
0: é
1: vezes desmistificarmos isto, não é? E
0: verdade. Sim.
1: acho que este, desculpa insistir neste exemplo, mas eu achei este exemplo delicioso e algo que. Não és menos boa mãe, és uma excelente mãe, no entanto, não dás banho sozinho ao teu filho.
0: Exatamente, é isso.
1: Se calhar, na
0: Eu,
1: maior
0: por
1: parte
0: acaso.
1: dos dias, é outra pessoa que lhe dá banho e o
0: É isso.
1: adormece.
0: Não, todos os dias é o pai que lhe dá banho e é o pai que o adormece. E eu dou a comida, brinco com ele, como o pai brinca. Por exemplo, sou muito mais eu. Não, no outro dia, por acaso, estávamos a. Foi interessante, já nem sei quem é que me estava a perguntar. Não sei se era a minha psicóloga que me estava a perguntar isto. Que era se o Kai tivesse que dizer. quem é a mãe ou quem é o pai, o que é que diria? E foi muito interessante este exercício, porque efetivamente, e até estava a comentá-lo com o meu namorado, que efetivamente o pai é com quem ele anda mais no alto, não é? Porque anda de pé, vai ao parque, vai às, até é com o pai que ele vai às compras, que eles vão a pé, que temos um supermercado perto de casa. E com a mãe, ai, com a mãe faço as brincadeiras mais malucas, porque ela imagina coisas incríveis e lembra-se histórias todas e começa a brincar com uma garrafa d'água e de repente a garrafa d'água é um dinossauro. Ou seja, eu sou muito mais de imaginação do que é o meu namorado, e foi muito interessante perceber como todos nós temos o nosso papel na educação dos nossos filhos, mas quiseram-nos impor, e eu fiz um post há pouco tempo sobre isto, sobre o eu sentir culpa de não sentir culpa. Ou seja, de eu ir jantar com as minhas amigas e eu tenho saudades do maior amor da minha vida, que é o meu filho. Mas eu estou a jantar com as minhas amigas e eu estou bem com as minhas amigas. Eu estou feliz por estar aquele momento sem o meu filho, sem o meu namorado e com as minhas amigas. E às vezes é, tu às tantas estás a sentir culpada porque não estou a sentir culpada? Como assim? Eu sou menos mãe porque eu não sinto esta culpa. E então isto é um bocado retorcido, não é? Vai tudo dar ao mesmo, não é?
1: Sem dúvida, sem dúvida. Exercício muito, muito interessante. Olha, mas se calhar olhando, até porque eu sei, imagino que o programa vai ter aqui e suscitar alguma curiosidade, não é? Aqui sobre
0: Claro.
1: assuntos mais relacionados, lá está, com a inclusão, com a incapacidade. E gostava de fazer algumas perguntas sobre isto, porque acredito que ainda assim haja aqui um olhar de alguma estranheza quando
0: Claro,
1: vem uma
0: claro.
1: mulher numa cadeira de rodas grávida, ou uma mulher numa cadeira de rodas a transportar um bebé que é seu. O que é que achas que a maternidade ainda não compreende ou julga, em relação à maternidade na deficiência?
0: Olha, eu acho que o primeiro tabu à partida é mesmo, ou seja, nós pensamos em filhos, pensamos em crianças, pensamos em gerar uma vida, e embora não seja a única via de gerar uma vida, pensamos na vida sexual de alguém. E na deficiência não se pensa que uma pessoa com deficiência tenha uma vida sexual ativa, e eu não digo isto só porque eu acho que as pessoas não pensam, é porque efetivamente depois nós vemos os números, os dados da quantidade de abusos que as pessoas com deficiência sofrem, porque muitas vezes nunca foi falado com elas sobre este assunto, da falta de informação que existe em como abordar a sexualidade em determinados tipos de deficiência, porque eu estou a falar da minha experiência, há deficiências de diversos tipos, e portanto a sexualidade é um tabu que depois leva-nos a construir outros tabus. Depois, na maternidade em si, eu acho que o maior mito, o maior erro é efetivamente a pessoa com deficiência está sempre num lugar de ser cuidada. Ou seja, isto vê-se pelo assistencialismo que existe, pelos objetos, pela forma de falar, de interagir com a pessoa, sempre numa perspectiva muito caritativa e de pena. E então nós não colocamos a pessoa com deficiência como alguém que pode cuidar de alguém. Eu costumo dizer a brincar, mas que é verdade, o único sítio onde vêm falar diretamente comigo logo, sempre é no hospital, porque à partida a consulta é para mim. Porque se vem uma pessoa com deficiência num hospital, ok, aqui é o lugar dela, porque ela é pessoa doente, é pessoa que vem procurar cuidado. E eu, às vezes, estou a acompanhar alguém, não tenho consulta nenhuma para mim, mas a consulta será para mim e, portanto, as pessoas dirigem-se a mim. E isto diz muito sobre a forma como nós vemos a pessoa com deficiência. E quando estamos a pensar em eu cuidar do meu filho, eu ser capaz de tomar as melhores decisões para ele enquanto não for ele a tomar as decisões para ele, eu proteger. Eu educá-lo, eu ensiná-lo, todas essas posições não são vistas como uma posição de uma pessoa com deficiência. Portanto, e isto eu estou-te a falar numa perspectiva de mulher, porque, por exemplo, se nós mulheres sofremos determinadas opressões específicas por sermos mulheres, o homem também leva muitas vezes com cinzas, digamos assim, do machismo, porque homens com deficiência, que são pais ou que têm família, também ouvem: mas tu consegues cuidar da tua família assim? Tu ainda és homem, isso ainda funciona, tu consegues ser um bom pai, e tudo isto vem do mesmo sítio, só que para géneros diferentes. E portanto, acho que este papel de nós cuidarmos do outro com as nossas incapacidades e com as nossas deficiências ainda é um grande mito que impede a pessoa de nos ver como pessoas válidas, não é? Para a maternidade, neste caso, e paternidade.
1: Sim. Dirias que, e ao ouvir-te, fico a pensar, as barreiras serão mais nas atitudes, ou seja, nós sabemos que estamos num país, e enfim, acho que não, se calhar não é só em Portugal, mas em que existem ainda muitas barreiras físicas, arquitetónicas, mas ainda assim as barreiras nas atitudes são mais importantes, ou dirias que há aqui toda uma mudança em relação
0: É assim, eu acho que
1: à
0: uma coisa.
1: inclusão?
0: Eu acho que uma coisa leva à outra, porque eu, para mim, eu digo isto desde o início, as barreiras que mais impacto tiveram em mim foram as atitudinais, ou seja, e eu não, e com isto eu uso uma cadeira de rodas, eu com umas escadas eu não consigo ir a lado nenhum, portanto, as escadas são umas barreiras incríveis, mas, ou seja, eu sabia que existiam escadas quando andava, embora não pensasse em quem não as subia, eu sabia que elas existiam. Agora, o capacitismo, ou seja, esta ideia de que, e que depois se materializa em atitudes de que a pessoa com deficiência é inferior, é menos válida, é menos capaz em coisas que não é menos capaz, que não é menos válida e que não deve ser vista como inferior só por ter uma deficiência, e isso eu de facto não sabia que existia. Eu própria reproduzo o capacitismo com que cresci, cada vez menos, mas ainda o reproduzo. Com certeza já fui muito capacitista a minha vida toda e de facto. Nós são as pessoas que constroem acessibilidade e, portanto, se nós somos capacitistas, nós em muitos ambientes, e desde já ambientes hospitalares também, e ambientes de saúde, não vamos construir ambientes que sejam para as pessoas com deficiência, porque nem vamos pensar nelas, naquele ambiente. E, portanto, para mim, a questão social, o capacitismo, portanto, esta barreira atitudinal que nos impede de ver a pessoa com deficiência de uma forma equitativa e com o direito de participar plenamente na sociedade como um todo, é que depois leva a que haja imensas barreiras físicas, comunicacionais, etc., não é? Porque nós estamos a falar de questões puramente motoras, mas eu tenho uma amiga surda que foi mãe recentemente e que é médica, que até aconselho, se conseguires, ela agora foi mãe há pouco tempo, mas a trazer ao podcast. E aconselho toda a gente a seguir, que é uma médica surda, é a Mariana, ela é médica e é surda total, e ela também fala dos desafios, ou seja, não estamos a falar só de escadas, estamos a falar da forma como nós comunicamos, que informação é que passamos numa consulta, como é que, portanto, tudo isto faz, isto é tudo feito por pessoas, portanto, se as pessoas são capacitistas, claro que o capacitismo vai resvalar para tudo o resto, não é?
1: Há aqui alguma preocupação em relação ao CAI, ou seja, há aqui esta visão, e como tu estavas a dizer, mais do que as barreiras arquitetónicas, institucionais, muitas vezes há aqui estas barreiras atitudinais que são muito difíceis de ultrapassar. E como tu estavas a dizer, há aqui este teu papel também de educar, de proteger o teu filho, mas num mundo onde, e acho que isto é algo que nós aprendemos muito rapidamente, nós não os conseguimos proteger de tudo, não é? Há aqui alguma preocupação que tu tenhas, porque o teu filho é filho de uma mãe com uma incapacidade, não é? Há aqui alguma questão que te preocupe?
0: Olha, eu falo muito disso nas minhas redes sociais e é uma das dúvidas mais que me põem mais é como falar da deficiência com as crianças, porque muitas vezes a criança faz uma pergunta em qualquer momento, geralmente é sempre um elevador, porque quando os pais não podem fugir para lado nenhum, e geralmente são sempre perguntas super estranhas e para os, estranhas não, muito cruas, e para os pais, são os pais mais que ficam muitas vezes incomodados, e portanto, obviamente que eu tenho preocupação com as perguntas que também vão fazer ao CAI sobre a mãe dele quando o virem com a mãe dele. Não é que para ele vai ser a mãe dele, ou seja, ele não vai conhecer outra mãe, obviamente que vai chegar. A mim não me preocupa minimamente quando ele me perguntar porque é que ando de cadeira, porque é que eu não estou de pé se todas as outras mães estão de pé, ou seja. Porque também já passo um bocadinho isto com a minha sobrinha, embora ela tenha feito muito poucas perguntas, e eu sou muito adepta de responder à pergunta, de lhe explicar as coisas como elas são, sem eufemismos, sem fantasias, com uma linguagem adaptada, e acho que é isto que vou fazer ao meu filho. Os meus maiores receios são, efetivamente, se o mundo lhe mostrar ou lhe tentar fazer ver que a mãe é menos mãe ou menos capaz do que as outras. E aí acho que a minha única hipótese será construir uma base sólida, uma relação sólida com o meu filho, falar, que ele perceba que não há problema de falar sobre nada, que é natural ele perceber que a mãe dele não pode fazer determinadas coisas como as outras mães não vão poder fazer outras coisas, e que efetivamente podemos ter momentos de frustração, que também falo sobre eles abertamente, uma coisa que eu adorava fazer quando andava era ir à praia livremente, e é uma coisa que eu hoje em dia não consigo fazer, e é uma coisa que muitas vezes me causa momentos de frustração, e vão acontecer momentos de frustração com o meu filho, e eu estou a dizer isto de uma forma muito pragmática, mas eu sei que na prática as coisas vão ser desafiantes, não é? Algumas coisas. Portanto, a minha maior preocupação E é uma coisa que, mais uma vez, falo muito com o meu companheiro e falamos muito aqui em casa, é que o Kai sinta que este é um espaço seguro para ele próprio também partilhar. Olha, na escola disseram-me isto. Ok, mas então vamos te contar como é que as coisas são efetivamente, para tentar desmontar a mentira que te contaram na escola, por exemplo. Ou seja, acho que é um bocadinho sempre falar com verdade, com amor também, e dizer que há coisas que efetivamente não posso fazer, há muitas outras que podemos fazer, e que a cadeira de rodas não me torna inferior a ninguém, torna-me a mãe dele, que é uma mãe específica. Agora, acho que isto vou ter que ir vendo caso a caso, e acho que este é o que tu disseste, nós não. A questão de não o poder proteger do capacitismo, que ele próprio também se calhar vai reproduzir uma vez ou outra quando estiver mais irritado comigo na adolescência, que também é uma coisa que me assusta imenso, mas eu acho que vai ter sempre que ser com diálogo e com amor, e com paciência, para desmontar estas coisas que inevitavelmente vão aparecer.
1: Sim, e lá está, coisas que nós não podemos controlar
0: É.
1: completamente, mas que, e isto também muito da minha experiência clínica ao ouvir-te, é muito interessante perceber que é também esta vossa consciência enquanto casal e enquanto família, que a vossa base segura vai ser, isto é uma coisa que eu digo imensas vezes, é o chão, nós somos o chão, as paredes, a estrutura para os nossos filhos, para eles caminharem, e é
0: Sim.
1: sempre muito mais fácil os nossos filhos caminharem num chão que é estável, que é
0: É
1: duro,
0: verdade.
1: em paredes que também são sólidas, estruturadas, porque depois eles vão caminhar e vão ser deles próprios, não é? E há muita
0: Sem
1: coisa que nós
0: dúvida.
1: não vamos, mas na verdade depois este chão fomos nós que lhes ensinamos ou que lhes
0: Claro, claro.
1: demos para caminhar, e sem dúvida que isso é aqui
0: Sem
1: uma
0: dúvida.
1: estrutura emocional que depois será muito dele, mas partirá muito daquilo que vocês também lhe deram. Portanto, é muito interessante
0: Claro, claro.
1: perceber
0: Sim.
1: como,
0: E também uma coisa,
1: independentemente
0: desculpa,
1: às vezes dos
0: fizeste-me lembrar.
1: fatores, não é? Isto
0: É.
1: é o mais importante, muitas
0: E
1: vezes.
0: fizeste-me lembrar uma coisa que eu acho que também é muito importante, que é, eu quero muito que o Kai, ou seja, eu antes de ter uma deficiência, eu não tinha referências sobre a deficiência, eu não sabia nada, eu não tinha amigos, eu não tinha nada, e não é que eu agora tenha saído à rua para fazer amigos com deficiência, mas naturalmente a vida aproximou-me de pessoas espetaculares e incríveis, não porque têm uma deficiência, mas porque fazem coisas incríveis, têm profissões incríveis, são pessoas incríveis, e eu quero muito, os meus amigos de antes são os meus amigos de antes, a maior parte do meu entorno são pessoas sem deficiência, mas eu quero muito que o Kai cresça com referências, não só da deficiência, mas da diversidade que existe lá fora e que não está plasmada nas nossas bolhas. E eu também convido a quem nos está a ouvir a pensar um bocadinho qual é a vossa bolha, não é? Mesmo que não seja bolha de pessoas, porque nós não conseguimos inventar pessoas, não. Ai, espera aí, vou sair de casa hoje e quero fazer um amigo negro, um amigo gay e um amigo com deficiência, não é? Ninguém vai fazer isso, mas que livros é que nós levamos para casa para os nossos filhos? Que filmes é que lhes damos a ver? Que espetáculos é que vamos ver? Às vezes há um livro que o Kai adora, que é uma mãe com uma deficiência, mas é um cartoon, e ele adora e está sempre a apontar, porque, claro, ele deve reconhecer ali uma roda, como ele vê em casa todos os dias. Ele não sabe que aquilo está a ensinar-lhe para a diversidade, mas estas coisas são muito importantes de irmos pondo e também de irmos falando com eles lentamente sobre isto e também de mostrarmos nas nossas atitudes que somos pessoas de facto abertas e empáticas. E acho que isto também é muito importante para depois ele criar esse chão, não é? Para depois também conseguir rebater o capacitismo, o racismo, a homofobia que ele poderá sentir até com ele no futuro. Eu não sei quem vai ser o meu filho, não é? Não sabemos quem vão ser os nossos filhos, só quero que ele seja livre e capaz de ser feliz, não é?
1: Sem dúvida, muito interessante. Obrigada, Catarina, por isto, porque é mesmo, só mesmo antes de terminar, e se calhar muito na linha também daquilo que estavas a dizer, e no início deixaste aqui uma mensagem, não é, para as mulheres que estão a ouvir, mas pensando aqui nos próximos 10 anos, e a verdade é que nós estamos aqui numa fase em que as mudanças são avassaladoras, não é? E parece que há muita coisa que eu antes, há umas semanas, aliás, um primo enviou, mandou-me no primeiro táxi sem condutor. Eu, meu Deus, isto é uma coisa. Portanto, nós Estados Unidos e já há táxis sem
0: Ai,
1: condutor, portanto,
0: meu
1: ele fala.
0: Deus.
1: Portanto, isto realmente, a verdade é que estamos aqui numa mudança que não, há pouco ouvi há um tempo ouvi um podcast, não sei se não será maior do que a Revolução Industrial, não é? Porque a
0: Pois,
1: velocidade a
0: sim.
1: que as coisas mudam, e portanto, se calhar isto pode trazer muito negativo, mas se calhar também pode trazer muito de positivo, e acho que daqui a 10 anos podemos ter uma realidade diferente. O que é que gostarias, pensando aqui num horizonte de 10 anos em que muita coisa pode mudar, o que é que gostarias que mudasse nos próximos 10 anos para as mulheres com deficiência que querem ser mães?
0: Olha, eu Gostava muito, em primeiro lugar, que mudasse efetivamente este. Porque, assim, inevitavelmente, quando falamos de uma mulher com deficiência que quer ser mãe, a primeira coisa que me vem à cabeça também são as equipas médicas e isto eu não quero medicalizar a deficiência, não é isso? Mas nós vamos. Ou seja, uma mulher com deficiência que não fique grávida. Por acaso, sem querer, não é? Que pode acontecer também, obviamente, mas e mesmo assim, se tiver uma equipa médica que acompanha, saberá prevenir e até proteger-se de doenças sexualmente transmissíveis. Mas eu gostava muito que houvesse cada vez mais capacitação e mais formação anticapacitista para os profissionais de saúde, também para professores, não é? Porque a educação, tudo começa na educação, porque de facto nós. Cansamos-nos um bocadinho de falar de ações de sensibilização, mas a verdade é que falar especificamente do capacitismo, destas atitudes, destes enviesamentos que nós temos às vezes sem querer, não há assim tantos, e eu acho que é absolutamente essencial haver, porque muitas vezes um profissional de saúde, com a melhor das intenções, não está a abordar o assunto da sexualidade na consulta como faz com outra pessoa, já às vezes de uma forma mais velada ou com um tabu na mesma, porque existe tabu também na sexualidade das pessoas sem deficiência, mas não, nem pensa sequer em fazê-lo quando tem uma pessoa com deficiência à frente. E isto condiciona, é uma cascata isto na vida daquela pessoa. E isto acontece também, lembrei-me agora, com as pessoas mais velhas, não é? As pessoas mais velhas também de repente ficam sem vida sexual, ninguém fala com elas sobre nada. Portanto, isto acontece em populações específicas e eu acho que só se combate com educação. Portanto, eu adorava que cada vez mais se investisse em programas de formação, de sensibilização, quer para as escolas, quer também para esta área da saúde, que, embora deficiência e doença não sejam sinónimos, há aqui um contacto, às vezes por questões inerentes a uma deficiência, um contacto mais próximo. E eu acho que é muito importante, porque principalmente na maternidade, muitas vezes é o primeiro contacto que nós temos, pedir ajuda à médica de família, pedir ajuda a algum médico que nos acompanhe. E se às vezes recebemos ali uma resposta de oh, não penses nisso, isso não é para ti, mas olha, isso vai ser muito complicado com a tua condição, tu só mexes a cabeça, como é que vais ser mãe? E eu conheço mães que só mexem a cabeça, são tetraplégicas e mães de trigêmeos até. Portanto, mas esta desinformação pode fazer com que aquela mulher saia dali e pense, eu nunca vou ser mãe na minha vida porque é uma figura de referência para mim. E portanto, a sensibilização, a formação, a capacitação era uma coisa que, especificamente na área do capacitismo e da inclusão aplicada, neste caso, à maternidade, eu acho que era uma coisa muito importante que eu gostava de ver cada vez mais.
1: Sem dúvida, e tocaste aqui num tema nem de propósito. Este episódio vai sair a seguir a um episódio com a Vânia Belis, exatamente sobre a
0: Perfeito.
1: educação sexual. Portanto, vai
0: Perfeito.
1: cair aqui, vai fazer
0: Bem
1: todo o
0: impecável.
1: sentido aqui em termos de sequência. Catarina, muito obrigada. Lá está, eu fico sempre com a sensação, com muitas das convidadas que trago, que havia aqui mais 3 horas de conversa para termos e se calhar até pode fazer. Acho que, por exemplo, esta questão era super giro. Já fiquei aqui com a ideia de
0: Super.
1: fazermos um podcast das três a falar sobre,
0: Sim. Olha, isso era
1: também agora,
0: espetacular. Isso era
1: sobre educação sexual especificamente na incapacidade, porque esta questão, por exemplo, tu trouxeste, ela fala no episódio e acho que é uma questão que merece muita atenção e merece o seu espaço. Portanto, obrigada por também trazeres esta ideia e obrigada por teres participado. E agora, em jeito de conclusão, se há algo que gostaria que as pessoas levassem deste episódio é que a capacidade de cuidar, de amar, de proteger, de construir uma família não depende de andar, de ver, de ouvir, de mover-se de determinada forma. Depende sobretudo da condição que permita às pessoas viverem com dignidade, autonomia, igualdade de oportunidades. E a deficiência não diminui a capacidade de ser mãe, e acho que a Catarina acabou de dar aqui uma visão, acho que melhor seria impossível da visão de como isto é possível, e mais do que possível, é uma coisa que é tão natural como qualquer outra pessoa, não é? E pode acontecer e ser a escolha da mulher. Como em qualquer outra condição, e muitas vezes o que dificulta esta experiência são as barreiras que a sociedade continua a criar, e muitas delas até não são as arquitetónicas, são as ideias e as crenças que as pessoas têm em relação à deficiência e à incapacidade. E se este episódio te fez refletir, partilha-o, procura falar sobre a inclusão, porque, como estávamos a dizer, também é uma forma de cuidar da saúde física, da saúde mental e construirmos uma sociedade melhor e mais justa. Portanto, muito obrigada, Catarina, por ter estado aqui comigo.
0: Obrigada, eu. Obrigada.

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1: São 10 horas.
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0: edição de Eduardo Maio.
1: Um condutor embriagado e em fuga à GNR provocou esta madrugada 12 feridos, um deles em estado grave, num atropelamento que aconteceu numa zona de bar junto à Praia da Oura, em Albufeira. Um caso invulgar pela dimensão que teve, ao ponto do próprio Ministério da Administração Interna ter feito sair há pouco uma nota em que lamenta este grave incidente ocorrido em Albufeira durante a madrugada, com uma viatura que atropelou várias pessoas, entre elas dois militares da GNR, também um grupo de jovens que estava numa zona de diversão noturna. Neste comunicado, o Ministério da Administração Interna destacou também a

0: esta altura, Tatiana?
1: Bem, como dizias, deverá, essas declarações por parte da GNR deverão ser dadas ainda ao longo da manhã. Não há certezas de quando é que isso vai acontecer, mas é tudo aquilo que se espera. A Guarda Nacional Republicana, que, como dizias, Eduarda, continua a apurar de uma forma mais detalhada as circunstâncias em que tudo aconteceu. O que sabemos para já é que este atropelamento que ocorreu esta madrugada provocou 12 feridos. Um deles está em estado grave. Trata-se de uma jovem de 21 anos. Além disso, entre os feridos estão também, como referiste, dois militares da Guarda Nacional Republicana. O alerta foi dado por volta das 3 da manhã, na Rua da Oura, numa zona que é conhecida pela concentração de bares e também de estabelecimentos de diversão noturna aqui em Albufeira, e que todas as noites fica completamente repleta de pessoas que andam pela estrada. Aliás, esta rua é precisamente cortada ao trânsito por esse mesmo motivo. Este condutor, um homem de 35 anos, de nacionalidade portuguesa, estaria numa tentativa de fuga, depois de ter sido mandado parar por militares da GNR. Atravessou esta zona que, como eu dizia, estava cortada ao trânsito por baias, ignorou as ordens da GNR e acabou por abalroar estas pessoas que circulavam por esta rua, muitas delas a entrar e a sair dos bares que por aqui se encontram. Este homem estaria a conduzir sobre o efeito de álcool e terá eventualmente sido esse o motivo desta fuga. Depois dos testes realizados, apresentou uma taxa de álcool no sangue de 1,29, que é já uma taxa crime. Foi depois detido pelos crimes de ofensa à integridade física qualificada, condução sobre o efeito de álcool e também condução perigosa. Os factos já foram comunicados ao Tribunal Judicial, que deverá agora dar conta das respectivas medidas de coação.
0: Vamos esperar, Tatiana Felício, por essas declarações da GNR, informações à comunicação social, que entretanto se vai concentrando aí nessa zona dos bares onde aconteceu este incidente durante a madrugada, um incidente grave que provocou 12 feridos e um deles uma jovem, como ouvimos aqui, em estado grave. O Ministério Público vai ter mais 6 meses para investigar o caso das alegadas torturas na Esquadra do Rato, conta esta manhã o Jornal Expresso. A procuradora que está à frente da investigação argumenta que o número de pessoas envolvidas é muito maior do que o inicialmente previa e que ainda há novos suspeitos por deter e por interrogar. Rosa Azevedo.
2: O processo já tem 23 arguídos, mas o Ministério Público acredita que há mais envolvidos neste caso que ainda não foram detidos para serem sujeitos a um primeiro interrogatório. Este foi um dos argumentos apresentados ao Tribunal para pedir mais 6 meses para concluir a investigação. O Jornal Expresso adianta que a juíza prolongou o prazo por considerar a especial complexidade do processo. Na argumentação, a procuradora do Ministério Público adianta que o número de envolvidos é muito superior ao inicialmente previsto. Este processo investiga suspeitas de tortura e agressões por parte de agentes da PSP a pessoas vulneráveis na Esquadra do Rato, em Lisboa. As vítimas eram sobretudo imigrantes e sem abrigo. Com a declaração de complexidade deste caso, a investigação pode ser prolongada até março do próximo ano. Fica também garantida a prisão preventiva dos suspeitos.
0: Para já, este processo tem 23 arguídos, 7 estão em prisão preventiva e 4 estão em prisão domiciliária. Carlos Melo Alves é advogado de alguns dos arguídos neste processo, da Esquadra do Rato. Ele já esperava que a investigação do Ministério Público viesse a ser prolongada por causa de se tratar de um processo complexo. O advogado, em declarações à Antena 1, não se surpreende também com a ideia de que possa haver mais detenções e mais pessoas a serem interrogadas no caso das alegadas torturas da Esquadra do Rato.
3: Em relação à circunstância de argumentar que havia mais suspeitos para deter, bom, isso já resultava de todo o circunstancialismo do processo, que havia mais suspeitos envolvidos e, portanto, no entendimento do Ministério Público, a forma de chamar esses suspeitos ao processo será pelos vistos através da sua detenção.
0: Carlos Melo Alves defende, no entanto, que o Ministério Público não precisa de deter pessoas para as interrogar. Basta uma notificação.
3: Há pessoas, há suspeitos em prisão preventiva e, portanto, se há pessoas em prisão preventiva, como é evidente, os crimes têm que assumir a gravidade. Agora, quando me diz que há muitas mais pessoas a deter, não significa que essas pessoas fiquem em prisão preventiva.

0: Mas, de facto, o Ministério Público entende que, para chamar essas pessoas, em vez de o fazer através de uma simples notificação, pelos vistos, nesse despacho, entende que deve ser através da sua detenção. Portanto, é um entendimento do Ministério Público, quanto a mim é exageradíssimo, mas temos que respeitar.
1: Opinião de Carlos Melo Alves, entendendo, já o tinha dito noutras ocasiões que o Ministério Público não precisa de fazer detenções para interrogar as pessoas que ainda quer ouvir neste processo da Esquadra do Rato, que teve hoje desenvolvimentos com o prolongamento durante mais 6 meses de investigação para o Ministério Público. O tornado de ontem à noite na região de Aude, em Pomas, sul de França, fez 41 feridos, 2 deles em estado grave. O fenómeno apanhou a população desprevenida, 300 de casas sofreram danos e foi preciso abrir centros de acolhimento durante a noite. O Instituto Público Francês de Meteorologia já avisou que fenómenos como este vão repetir-se, como nos conta a correspondente da Antena 1 em Paris, Rosário Salgueiro.
2: A população de Pomá fala de um fenómeno traumatizante e nunca visto. Um tornado devastou metade da aldeia vizinha de Carcassonne, no sudoeste de França. 300 casas, centenas de árvores e dezenas de veículos, alguns caminhões, foram arrancados do solo, erguidos no ar e destruídos. Há 41 feridos, 2 deles em estado grave. O tornado, que destruiu os bens de uma vida e traumatizou todos, aconteceu ao final do dia de ontem. Esta manhã, população e proteção civil tapam com lonas e plásticos os telhados que ainda podem ser salvos. Está prevista mais chuva e intensa para esta tarde. Muitas mulheres e crianças procuram, no meio dos destroços, bens como brinquedos, fotografias e documentos. No local estão quase 100 bombeiros a auxiliar os populares. Em França, em média, registam-se dezenas de tornados por ano, com intensidades variadas, segundo a Météo France. No entanto, o impacto das alterações climáticas na frequência, na intensidade e na distribuição geográfica destes fenómenos permanece incerto, sublinha o Serviço Público de Meteorologia.
1: Depois de ter passado por vagas sucessivas de calor, a França agora esta semana abraços com as trovoadas, com os ventos e as chuvas fortes e com este fenómeno que apanhou ontem à noite de surpresa a população na região de Aude, no sul de França, e que acabou por provocar 400 de feridos, alguns desalojados e 300 de casas com danos provocados pelos fortes ventos.
3: Foi a informação com Eduardo Maio, notícias em simultâneo com a RTP Antena 1 Madeira, Açores e RTP Mundo.
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Olá, bom dia, são 10 horas e 15 minutos, bem-vindos então a esta primeira hora das manhãs da telefonia aqui nos 103.2 do seu FM, Rádio Telefonia do Alentejo, uma rádio de Évora, a emitir de Évora para todo o Alentejo, para todo o país e também para todo o mundo através da nossa emissão online em www.radiotelefoniadoalentejo.com.pt. São 10 horas e 15 minutos. As manhãs de telefonia vão estar consigo até perto do meio-dia. O meu nome é Manuel Aranha e espero fazer-lhe a melhor companhia. Começamos por conferir o estado do tempo para hoje no sul do país, com céu em geral muito nublado, diminuindo de nebulosidade a partir do meio da tarde, possibilidade de ocorrência de chuva fraca ou aguaceiros fracos até ao meio da tarde, ainda vento em geral fraco de sudoeste. As temperaturas para as três principais cidades do Alentejo para hoje são: para Porto Alegre 24 graus de máxima, 15 de mínima, para Évora 28 de máxima, 17 de mínima, e para a cidade de Beja 27 graus de máxima, 18 graus de temperatura mínima. Primeira hora das manhãs da telefonia com esta emissão para terça-feira 25 de agosto. Terça-feira, 25 de agosto, é o 239º dia do ano. Faltam 128 dias para o termo do ano de 2026.

Vamos ter por aqui ao longo deste espaço de 2 horas muita informação com as nossas revistas de imprensa, as agendas cultural, esportiva e geral, de notícias gerais, de geral, um périplo sobre o que se vai passando por esse Alentejo fora. Vamos ter por aqui também às 10h30 os títulos que fazem notícia hoje na região com a Ana Pinto e a Joana Cardoso. Vamos tentar também entrar em contacto com a Guarda Nacional Republicana para saber as ocorrências do dia de ontem no Conselho de Évora. Para já, a música de Jorge Palma e Portugal, Portugal.

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1: É isso mesmo, 10 horas e 22 minutos. Seguimos aqui nesta primeira hora das manhãs da telefonia, nos 103.2 do seu FM. 10 horas e 23 minutos, como eu dizia, seguimos em frente com mais música, música portuguesa. Os Diabo na Cruz e o tema Saias a fazer-lhe companhia. Saias!

0: A música dos Diabo na Cruz e este tema Saias a passar aqui nesta primeira hora das manhãs da telefonia, isto quando são 10 horas e 27 minutos. Já a seguir às 10h30 vamos ter por aqui os títulos que fazem notícia hoje na região com a Ana Pinto e a Joana Cardoso.
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0: É isso mesmo, estar ligado na telefonia, Rádio Telefonia do Alentejo, uma rádio de Évora, a emitir de Évora para todo o país, para todo o Alentejo também, para todo o Alentejo, para todo o país e também para todo o mundo. Pode-nos ouvir online em www.radiotelefoniadoalentejo.com.pt. Vamos em frente com a música nesta emissão de terça-feira, dia 25 de agosto. Vamos então aos signos, se é que acreditam nisso. Os nascidos nesta data pertencem ao signo Virgem, destacando-se o Czar da Rússia Ivan o Terrível, em 1530, o compositor e maestro norte-americano Leonard Bernstein, em 1918, o político norte-americano George Wallace, em 1919, e ainda o ator britânico Sean Connery, em 1930. E agora sim vamos em frente com a música do Vitorino e este Joana Rosa.

0: RTA FM. 10:30, está na hora dos títulos que fazem notícia hoje na região com a Ana Pinto e a Joana Cardoso.
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2: Bom dia. O programa Alentejo 2030 disponibiliza 1 milhão de euros para digitalizar a administração local.
3: António Charneca da Azaruja está nomeado para os prémios Mais Alentejo.
2: A Universidade Politécnica de Porto Alegre registrou um aumento de 32,3% no número de colocados na primeira fase.
3: Ambilital investe 6 milhões de euros na valorização de biorresíduos.
2: A Guarda Nacional Republicana deteve 15 pessoas e registrou 54 acidentes rodoviários no distrito de Beja em uma semana.
3: Chefes e enólogos juntam Douro e Alentejo à mesa em Vila Moura.
2: E a Évora 27 leva o escritor canadiano Alberto Manguel ao Jardim Público de Évora, onde vai apresentar a palavra devagar no dia 29 de agosto.
3: E a procura por quartos dispara em Beja e Évora.
2: Voltamos às 11, fique desse lado.
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0: É isso mesmo, foi a informação aos títulos que vão fazer notícia hoje na região com a Ana Pinto e a Joana Cardoso. Vamos em frente, vamos conferir mais uma vez o estado do tempo para o sul do país. Céu em geral muito nublado, diminuindo de nubosidade a partir do meio da tarde. Possibilidade de ocorrências de chuva fraca ou aguaceiros até ao meio da tarde. Vento em geral fraco de sudoeste. As temperaturas para as três principais cidades do Alentejo para hoje são para Évora 28 graus, para Beja 27 e para Porto Alegre 24.
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0: 10:33, entramos já na reta final desta primeira hora das manhãs, aqui no seu FM. Emissão para terça-feira, dia 25 de agosto. Vamos em frente com mais música, música portuguesa ainda, de Olinda e este Manta para Dois, a fazer-lhe companhia aqui nestas manhãs da telefonia.

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1: E depois dos de Olinda, vamos em frente com mais música. Para já, em fundo, a tocar a aula dos namorados e este solta-se o beijo. Vamos então a algumas efemérides. Efeméride importante esta. Em 25 de agosto de 2005, eram aprovadas as alterações do Estatuto da Função Pública que subiam a idade de reforma dos 60 para os 65 anos, já vai nos 66 e 11 meses, e vinham impedir a acumulação de pensões com outras remunerações.

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1: 10 horas 42 minutos. Esta é a primeira hora das manhãs da Telefonia aqui nos 103.2 do seu FM. Vamos em frente com mais música. Música portuguesa com Bezegol e este Era Tão Bom.

0: 10 horas e 47 minutos, a música de Bezegol e este era tão bom a passar aqui neste final da primeira hora das manhãs da telefonia. Está na hora de irmos ao contacto com a sala de situação da Guarda Nacional Republicana para sabermos as ocorrências de ontem no Conselho de Évora.
1: Muito bom dia, senhores ouvintes. Fala-vos o Sargento-Chefe Hugo Chaveiro da Sala de Situação do Comando Territorial da Guarda Nacional Republicana em Évora para vos informar acerca da atividade operacional desenvolvida no dia 24 de agosto de 2026. Na área de distribuição deste comando, ocorreram 4 acidentes de viação, sendo uma colisão e 3 despistes, dos quais resultaram 2 feridos leves. Registou-se 1 incêndio urbano, do qual resultaram danos materiais. No âmbito da criminalidade foram registadas 14 ocorrências, sendo 3 crimes contra as pessoas, 5 crimes contra o património, 3 crimes contra a vida em sociedade e 3 crimes previstos em legislação avulsa. Foram efetuadas 4 detenções em flagrante de delito, sendo 1 pelo crime de condução de veículo automóvel em estado de embriaguez e 3 pelo crime de condução de veículo automóvel sem habilitação legal. Foi também dado cumprimento a um mandado de detenção e condução emanado por autoridade judiciária para comparência em um ato processual. No âmbito do contorno nacional, registámos 59 infrações relativas à legislação rodoviária, 3 infrações relativas à legislação policial e 26 infrações relativas à legislação ambiental. Mantemos as operações direcionadas à prevenção da floresta e ao controle do nemato da madeira do pinheiro, no policiamento intensivo costeiro, sensibilização para a problemática dos afogamentos, operação para a necessidade de adoção de comportamentos de autoproteção no seio escolar, operação com incidência na segurança de residências no período de veraneio, operação Verão Seguro e operação Campo Seguro.
0: 10 horas e 49 minutos foi então o nosso contacto com a sala de situação da Guarda Nacional Republicana, aqui com o Sargento Hugo Chaveiro. Vamos em frente com mais música, estamos mesmo no final, faltam 10 minutos para as 11 da manhã. Aproveite, fique por aí, porque às 11 vamos ter aqui o desenvolvimento dos temas que fazem notícia ou a informação regional aqui na Rádio Telefonia do Alentejo, com uma edição de Ana Pinto e Joana Cardoso. Vamos ao trabalho, é o tema dos Da Guida.

10 horas e 53 minutos, estamos mesmo a atingir o final desta primeira hora das manhãs, aqui nos 103.2 da Telefonia. A Rádio Telefonia do Alentejo, uma rádio de Évora, a emitir de Évora para todo o Alentejo, para todo o país e também para todo o mundo, através da nossa emissão online em www.radiotelefoniadoalentejo.com.pt. Conferimos mais uma vez o estado do tempo para hoje, para você ficar bem atento ao tempo, assim é que é. Céu, em geral, muito nublado, diminuindo de nebulosidade a partir do meio da tarde, possibilidade de ocorrências de chuva fraca ou aguaceiros fracos até ao meio da tarde, vento em geral fraco. As temperaturas, como já venho a repetir desde o início destas manhãs da telefonia, são para Beja 27, Évora 28 e Porto Alegre 24 graus. E vamos em frente com o Luís Varatoz e seus Muchachos, os 10 Pisiga e o Astro da Bola.

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1: 10 horas e 57 minutos, estamos mesmo a terminar esta primeira hora das manhãs. Eu vou sair, prometo voltar depois das 11 e também depois das notícias regionais com uma edição de Ana Pinto e Joana Cardoso. Vamos fechar com Pedro Brunhosa e Entre a Espada e a Parede. Então até já, volto depois das 11 para a segunda e última hora das manhãs de hoje.
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2: São 11 horas.
3: É isso mesmo, 11 horas, e vem aí as notícias com Ana Pinto e a Joana Cardoso.
4: Bom dia. O programa Alentejo 2030 disponibiliza 1 milhão de euros para apoiar a digitalização dos municípios e comunidades intermunicipais do Alentejo. O financiamento, comparticipado pelo Fundo Europeu do Desenvolvimento Regional, pode chegar aos 85% e destina-se a projetos como serviços públicos online, desmaterialização de processos, inteligência artificial e reforço da cibersegurança. As candidaturas decorrem até ao dia 30 de setembro e até ao dia 21 de dezembro.
5: O escultor António Cherneca está nomeado para os prémios Mais Alentejo 2026 na categoria Mais Arte e Fotografia. A nomeação reconhece o percurso do artista e o trabalho desenvolvido na área da escultura, numa ligação entre a criação artística e o território alentejano. António Cherneca é um dos nomes à votação nesta categoria dos prémios, que distinguem projetos, personalidades e iniciativas da região em várias áreas.
4: E a Universidade Politécnica de Porto Alegre colocou 446 estudantes na primeira fase do concurso nacional de acesso ao ensino superior, mais 109 do que no ano passado. A taxa de ocupação subiu para 69,4%, com 199 vagas a ficarem disponíveis para a segunda fase. Jornalismo e comunicação, fisioterapia, higiene oral, design de comunicação e design de animação preencheram todas as vagas. A segunda fase de candidaturas decorre até o dia 20 de setembro.
5: A Ambiental vai investir cerca de 6 milhões de euros num projeto destinado a reforçar a recolha e valorização de biorresíduos em 7 concelhos do Alentejo. O investimento pretende melhorar a separação e o aproveitamento de resíduos alimentares e verdes, contribuindo para reduzir a quantidade de lixo enviada para aterro. A iniciativa abrange os municípios servidos pela empresa e insere-se na aposta numa gestão mais sustentável dos resíduos, transformando matéria orgânica que antes era descartada em recursos com potencial de valorização.
4: E a Guarda Nacional Republicana deteve 15 pessoas e registou 54 acidentes rodoviários no distrito de Beja entre os dias de

0: encontrar alternativas para que incidentes destes não voltem a acontecer?
1: Muito dificilmente se poderá ir mais além. Temos um reforço policial como nunca tivemos em ano nenhum, temos as baias que fazem barreira e tivemos esta situação, que este caso está alto isolado, mas iremos avaliar o que é que poderemos fazer, porque estamos cá sempre para criar melhores condições a quem nos visita e a quem cá vive.
0: As palavras de Rui Cristina, presidente da Câmara Municipal de Albufeira, sobre o atropelamento que ocorreu esta madrugada e que resultou em 12 feridos, maioritariamente são portugueses, jovens entre os 20 e os 22 anos. Há uma vítima em estado grave, uma jovem de 21 anos.
2: Tatiana Felício com a reportagem em direto da Oura, em Albufeira, onde 12 pessoas foram atropeladas durante a madrugada. Entretanto, dois dos 12 feridos vão ficar internados no hospital de Portimão devido à gravidade dos ferimentos. É o que adianta fonte hospitalar, fonte da Unidade Local de Saúde do Algarve. Diz que para além dos dois feridos graves que vão ficar internados em Portimão, foram ainda assistidos no hospital de Faro 3 feridos ligeiros, sendo que um deles já teve alta. Em comunicado, o Ministro da Administração Interna lamenta profundamente o atropelamento registado na última madrugada no Algarve. Luís Neves expressa solidariedade em relação aos feridos, dois deles militares da GNR, e diz acompanhar com preocupação a evolução do estado de saúde das vítimas deste atropelamento. A PSP, a GNR e a Autoridade Nacional de Segurança Rodoviária estiveram na estrada entre os dias 18 e 24 de agosto numa campanha chamada Taxa Zero ao Volante. Durante este período foram detectados mais de 700 condutores com excesso de álcool no sangue e registaram-se durante estes dias 10 mortos nas estradas. É o que adianta à Antena 1 a capitã da GNR, Joana Machado.
3: Ao longo desta semana, de forte empenhamento no terreno e nas estradas de todo o país, foram fiscalizados mais de 500 mil de condutores e realizados cerca de 37 mil testes de alcoolemia, tendo sido interceptados 788 condutores a circular com excesso de álcool. No total, esta fiscalização detectou ainda mais de 19 mil infrações ao Código da Estrada. Infelizmente, neste período registaram-se ainda 2.876 acidentes nas estradas, que provocaram lamentavelmente 10 vítimas mortais e 60 feridos graves. E reforçamos então aquilo que foi a nossa mensagem essencial desta campanha, que é se conduzir, não consuma bebidas alcoólicas de facto, porque mesmo doses reduzidas podem diminuir os reflexos e aumentar o risco de acidentes.
2: Conselhos da GNR, PSP e Autoridade Nacional de Segurança Rodoviária na sequência desta campanha Taxa Zero ao Volante, que esteve nas estradas nacionais entre os dias 18 e 24 de agosto. Estão a diminuir as reservas de sangue nos hospitais do Algarve. A redução do número de dádivas é habitual durante o período do verão e na Unidade Local de Saúde do Algarve as reservas de sangue estão mais curtas. É o que admite o presidente da ULS. Ainda assim, Tiago Botelho rejeita um cenário de crise.
4: Todos os verões é comum, infelizmente, haver uma diminuição nas dádivas de sangue e, com isso, as reservas dos diferentes bancos ficarem com níveis mais baixos. A situação não é de crise, não é alarmante, mas sim, os níveis estão mais baixos. Isso aí, e não é no Algarve, é uma questão nacional. E, por isso, não sendo crítica, é de facto importante podermos apelar à dádiva nesta altura do ano.
2: O apelo do presidente da ULS do Algarve garante que as portas dos hospitais da região estão abertas para quem quiser dar sangue. Há também iniciativas de recolha fora dos hospitais. Por exemplo, nos próximos dias, os profissionais de saúde vão estar na Fatacil, a feira na Lagoa. O verão continua marcado por dias de tempestade. Amanhã regressa a chuva mais intensa, sobretudo no norte e centro do país. Isto levou o Instituto Português do Mar e da Atmosfera a emitir avisos amarelos de precipitação para 7 distritos, como explica a meteorologista Ângela Lourenço.
5: A chuva regressa com mais intensidade, principalmente nas regiões norte e centro. precipitação forte poderá ser acompanhada de trovoada, e também há o aumento da intensidade do vento, principalmente na faixa costeira ocidental e nas terras altas. Neste momento encontram-se emitidos avisos de precipitação para os distritos do noroeste do território do continente, portanto estamos a falar

0: de Viana do Castelo, Braga, Porto, Vila Real, Aveiro, Viseu e Coimbra. O período mais crítico deverá ser durante a manhã, meio da tarde.
1: Ângela Lourenço a dizer que é esperada chuva, vento e também descida da temperatura amanhã e quinta-feira. A meteorologista diz que a partir de sexta regressa o calor e o tempo seco.
0: A subida da temperatura, ainda continuando aqui na temperatura, a subida da temperatura deverá verificar-se a partir de sexta-feira, dia 28 e 29. E também espera-se que a partir deste período possa haver aqui já uma tendência para tempo mais quente e mais seco, portanto, com ausência de precipitação.
1: As previsões do Instituto Português do Mar e da Atmosfera, 7 distritos de Portugal continental vão estar amanhã sob aviso amarelo devido à chuva forte. A chuva dos últimos dias provocou uma inundação na Unidade de Saúde Familiar Val do Âncora, em Caminha, distrito de Castelo Branco. A USF ficou sem condições para funcionar, por isso foi encerrada. De forma temporária, a prestação de cuidados de saúde aos mais de 10 mil utentes desta unidade começou a ser feita a partir de hoje nas instalações de uma antiga escola, isto enquanto decorrem os trabalhos necessários para repor as condições de funcionamento nas instalações habituais da USF Val do Âncora, em Caminha. 41 feridos, dois deles em estado grave, é o último balanço da passagem de um tornado pelo sul de França. O fenómeno extremo apanhou a população desprevenida na região de Aude, em Pomar. Foram registados danos em cerca de 300 habitações, como adianta a jornalista Rosário Salgueiro, correspondente da Antena 1 em França.
2: A população de Pomar viu o turbilhão de ventos chegar. Sem nada poderem fazer, esconderam-se onde conseguiram. Como conta ao microfone da Rádio Pública Francesa este residente desta aldeia, vizinha de Carcassonne, no sudoeste de França.
3: Quando o vento começou a aumentar, fomos abrigar-nos e depois foi uma chuva que pareciam balas, telhas a atingir-nos de todas as direções, pedras e tudo mais. Sentimos-nos como se estivéssemos numa zona de guerra, deitados debaixo da mesa. Não tínhamos outra hipótese.
2: Há 41 feridos, dois deles em estado grave em toda a aldeia. Todos falam de um fenómeno traumatizante e nunca visto. O tornado devastou metade da aldeia, 300 casas, centenas de árvores e dezenas de veículos. Mesmo caminhões foram arrancados do solo, erguidos no ar e destruídos. Esta manhã, a população e proteção civil tapam com plásticos os telhados que ainda podem ser salvos. Está prevista mais chuva e intensa para esta tarde. Muitas mulheres e crianças procuram no meio dos destroços bens, como brinquedos, fotografias e documentos. A solidariedade entre vizinhos e familiares é também visível nas ruas de Pomar. Esta mulher veio auxiliar o irmão.
4: O meu irmão perdeu o carro, os telhados das casas caíram, há feridos, todos estão abrigados no salão comunitário.
2: Os desalojados estão num centro de acolhimento, um ginásio que escapou à força do tornado.
1: Tornado que impactou no sul de França, o Instituto Francês de Meteorologia já avisou que fenómenos como este vão repetir-se. O chanceler da Alemanha promete revelar em breve quem foram os responsáveis pela tentativa de ataque com um drone no início deste mês no aeroporto de Leipzig. Friedrich Merz falou esta manhã sobre o incidente e assegurou que os responsáveis pelos ataques híbridos vão pagar por estas ações.
5: Deutschland ist stärker ins Fadenkreuz hybrider Angreifer.
6: A Alemanha tornou-se cada vez mais um alvo de ataques híbridos. Isto ficou claramente demonstrado pelo ataque ocorrido a 4 de agosto no aeroporto de Leipzig. Os autores destes ataques estão a tornar-se cada vez mais implacáveis, com danos materiais graves e mesmo feridos e vítimas mortais. Aqui não iremos discutir a atribuição de responsabilidades pelo ataque de Leipzig. Estamos a trabalhar intensamente neste assunto com as autoridades de segurança e apresentaremos em breve as nossas conclusões.
1: O chanceler da Alemanha garante que tem estado em contacto permanente com as autoridades de segurança. Fontes citadas pelos órgãos de informação germânicos têm revelado o envolvimento das secretas russas nesta tentativa de ataque ao aeroporto de Leipzig. Já é oficial, a SAD do Estrela da Amadora foi vendida a dois grupos de investimento de origem alemã. O negócio foi formalizado hoje, implica a venda de 90% do capital a um consórcio que tem como acionistas vários futebolistas germânicos, como Thomas Müller ou Mats Hummels. Os restantes 10% do capital social vão manter-se na posse do Estrela da Amadora, respeitando a legislação aplicada em Portugal. Ouvido há momentos pela Antena 1, Paulo Lopo, presidente do clube e agora antigo presidente da SAD do Estrela da Amadora, explica que grupo é este que decidiu investir na SAD do clube português.
7: É um grupo de investidores, tem vários investidores, que a empresa que adquiriu se chama Pastel e que inclui alguns jogadores de futebol, que são ligados, por exemplo, ao Neto, ao fundo que é do neto da Adidas, ou do bisneto do criador da Adidas, um deles. O outro é a Ki, que é uma empresa também relativamente conhecida. E depois tem o Thomas Müller, tem alguns jogadores e assim, mas é um grupo com vários investidores, sim.
1: Paulo Lopo, presidente do Estrela da Amadora, com declarações à Antena 1 para ouvir com mais desenvolvimento daqui a pouco, à 1:30, no Jornal de Desporto. O novo presidente da SAD, o alemão Johannes Mosmang, já prometeu fazer investimentos em todos os setores, de forma a tornar o Estrela da Amadora forte e competitivo.
8: As notícias com edição de Frederico Moreno, num simultâneo com a RTP Antena 1 Madeira, Açores e RTP Mundo.
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1: Sem pedir que me seja devolvido o dinheiro que eu apliquei, que foi-me vendido como sendo sem risco, não é?

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1: São 13 horas.
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1: São 14 horas.
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1: São 15 horas.
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1: Boa tarde, eu sou Joana Cardoso e vou estar consigo nesta tarde de terça-feira. Seja muito bem-vindo ao Em Sintonia, o programa que o acompanha ao longo desta tarde com a atualidade, a cultura e curiosidades. Fique desse lado.

São 15 horas e 7 minutos e as temperaturas desceram esta terça-feira no Alentejo. E o tempo deverá continuar mais instável nos próximos dias. Porto Alegre deverá chegar aos 24 graus, Évora aos 27 e Beja aos 28, com períodos de céu nublado e possibilidade de chuva em algumas zonas. E a tendência mantém-se nos próximos dias, com temperaturas mais amenas e possibilidades de aguaceiros. O calor deverá assim dar algum descanso antes de regressar gradualmente no fim de semana.

E agora é tempo de olhar para a informação que está a marcar a atualidade. A Universidade de Évora colocou 1.281 estudantes na primeira fase do Concurso Nacional de Acesso ao Ensino Superior. O número representa um aumento de 88 colocados face ao ano passado, ou seja, mais de 7,38%. A instituição disponibilizou 1.418 vagas e atingiu uma taxa de ocupação de 90,7%, acima dos 87% registados em 2025. No final desta fase, ficaram 147 vagas por preencher. A Universidade de Évora contabilizou ainda 1.157 candidatos que escolheram como primeira opção e a nível nacional foram colocados quase 50 mil estudantes. As matrículas na Universidade de Évora decorrem até a quinta-feira, enquanto a segunda fase de candidaturas está aberta até o dia 20 de setembro. E o Governo aprovou zonas de aceleração para projetos de energias renováveis que se abrangem a 34 municípios do Alentejo. A medida identifica áreas onde poderão ser instaladas futuros projetos de energia solar e eólica, permitindo reduzir os prazos dos processos de licenciamento. No Alentejo estão identificados 122 áreas destinadas à energia solar e 87 para a energia eólica. No total, a componente solar abrange mais de 53 mil hectares e a eólica cerca de 12 mil hectares, embora algumas áreas possam sobrepor-se. O novo regime permite reduzir de um ano para 6 meses o prazo máximo para a emissão da licença de produção. A entrada em vigor está prevista para 28 de agosto e a delimitação destas zonas não significa, no entanto, que estejam aprovadas novas centrais solares ou parques eólicos.

Estou de volta com a informação. A Comunidade Intermunicipal do Alentejo Central desafiou o município de Vila Viçosa a integrar a rede intermunicipal de bibliotecas. O convite surge depois da entrada em funcionamento da nova biblioteca itinerante do concelho. Vila Viçosa é atualmente o único dos 14 municípios do Alentejo Central que não integra esta rede. A adesão permitiria aos municípios ter acesso ao acervo bibliográfico dos restantes concelhos e requisitar livros disponíveis no outras bibliotecas da região. A comunidade intermunicipal admite ainda alterar o regulamento da rede para permitir a entrada de Vila Viçosa. A nova biblioteca itinerante pretende aproximar os livros e o acesso à informação das populações, incluindo quem vive fora da sede do concelho. E o Programa Regional Alentejo 2030 abriu um concurso com uma dotação de 1 milhão de euros para apoiar investimentos em infraestruturas e equipamentos científicos na região. O apoio pode financiar até 85% dos investimentos através do Fundo Europeu de Desenvolvimento Regional. Podem candidatar-se instituições do ensino superior, unidades de investigação e outras entidades do sistema de investigação e superior. Inovação instaladas no Alentejo. Entre os investimentos elegíveis estão equipamentos científicos, base de dados, recursos digitais e sistemas computacionais. O objetivo é reforçar a capacidade científica e tecnológica da região e promover a investigação, a inovação e a transferência de conhecimento para as empresas e para a sociedade. E já daqui a pouco, às 15h30, há encontro marcado com a informação. A Ana Pinto traz-nos as principais notícias do dia, com destaque para a atualidade regional. Fique connosco.

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1: E agora está na hora da informação com a Ana Pinto. Boa tarde, Ana.
2: Muito boa tarde. O escultor António Charneca está nomeado para os prémios Mais Alentejo 2026 na categoria Mais Arte e Fotografia. A nomeação reconhece o percurso do artista e o trabalho desenvolvido na área da escultura numa ligação entre a criação artística e o território alentejano. António Charneca é um dos nomes à votação nesta categoria dos prémios que distinguem projetos, personalidades e iniciativas da região em várias áreas. A Ambilital vai investir cerca de 6 milhões de euros num projeto destinado a reforçar a recolha e valorização de biorresíduos em 7 concelhos do Alentejo. O investimento pretende melhorar a separação e o aproveitamento de resíduos alimentares e verdes, contribuindo para reduzir a quantidade de lixo enviada para aterro. A iniciativa abrange os municípios servidos pela empresa e insere-se na aposta numa gestão mais sustentável dos resíduos, transformando matéria orgânica que antes era descartada em recursos com potencial de valorização. E o World Course Vila Moura recebe nos dias 29 de agosto e 5 de setembro dois jantares de autor que juntam sabores do Douro e do Alentejo. A iniciativa resulta de uma parceria com o Grupo Pacheca e combina menus especiais preparados por chefes convidados com harmonizações de vinhos das duas regiões. Os jantares serão conduzidos em noites distintas pelos chefes Carlos Pires e Rui Filipe Santos, numa experiência gastronómica que procura ligar diferentes territórios portugueses através da cozinha e do vinho. E a procura por quartos para arrendar aumentou de forma significativa no Alentejo no segundo trimestre deste ano. Segundo dados divulgados pelo Idealista, Beja registrou um aumento de 160%, o maior crescimento entre as cidades analisadas, enquanto em Évora a procura subiu 87%. A subida acontece numa altura de preparação para o novo ano letivo e reflete a pressão crescente sobre o mercado de alojamento estudantil. A procura por soluções de arrendamento acessíveis continua assim a aumentar nas principais cidades universitárias da região. Foram estas as notícias de hoje. Obrigada por estar desse lado.

Fina Flor de Kika na Radiotelefonia do Alentejo. E seguimos até à cidade de Porto Alegre, onde a Universidade Politécnica de Porto Alegre registrou um aumento de 32,3% no número de estudantes colocados na primeira fase do concurso nacional de acesso. Foram colocados 446 estudantes, mais 109 do que no ano passado, para um total de 643 vagas. A taxa de ocupação subiu para 69,4%. Jornalismo e comunicação, fisioterapia, higiene oral, design de comunicação e design de animação preencheram todas as vagas. Ficaram 199 vagas disponíveis para a segunda fase, cuja candidatura decorre até o dia 20 de setembro.

E continuamos com a informação que marca a atualidade. E o programa Alentejo 2030 disponibiliza 1 milhão de euros para apoiar a digitalização da administração local na região. O financiamento destina-se a projetos de modernização dos municípios e comunidades intermunicipais, incluindo a criação de serviços públicos online, a digitalização de processos, a integração de sistemas e o reforço da cibersegurança. O programa prevê ainda o apoio a soluções de inteligência artificial, nomeadamente nas áreas da introdução automática, análise de texto e tecnologias de voz. O financiamento, através do Fundo Europeu de Desenvolvimento Regional, pode chegar aos 85%. As candidaturas decorrem em 2 fases, até 30 de setembro e 21 de dezembro.

E no distrito de Beja, a Guarda Nacional Republicana deteve 15 pessoas e registrou 54 acidentes rodoviários entre os dias 17 e 23 de agosto. No âmbito das operações de prevenção e combate à criminalidade e fiscalização rodoviária, 6 das detenções estiveram relacionadas com condução sobre o efeito de álcool e 3 com tráfico de droga. Durante as operações foram ainda apreendidas várias quantidades de estupefacientes, além de armas, munições e um veículo automóvel. Na fiscalização rodoviária foram detectadas 216 infrações, com o excesso de velocidade a liderar com 83 casos. Foram também registadas infrações relacionadas com a falta de inspeção periódica, excesso de álcool e falta de seguro. Quanto à sinistralidade, os 54 acidentes registados no distrito provocaram 10 feridos ligeiros. A GNR contabilizou ainda 27 infrações no âmbito da fiscalização geral.

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2: São 16 horas.
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agora é tempo da curiosidade da semana, um espaço onde partilho factos, estudos e histórias que nos ajudam a olhar para o dia-a-dia com outros olhos. Na curiosidade desta semana, viajamos até Portugal para descobrir porque é que o nosso país continua a conquistar quem vem de fora. Sabia que Portugal está entre os países do mundo onde os estrangeiros mais gostam de viver? Segundo o estudo Expat Insider 2026, Portugal ocupa o 8º lugar entre 31 países avaliados. E há vários motivos para isso. A segurança, o clima, a qualidade do ar, o custo de vida e, claro, a facilidade de integração. Aliás, 84% dos estrangeiros inquiridos dizem sentir-se seguros em Portugal. Mas há um lado curioso. Se Portugal é tão bem avaliado para viver, o mesmo já não acontece quando falamos de trabalho. O país fica nos últimos lugares no que toca a oportunidades de carreira e dinamismo do mercado de trabalho. Mesmo assim, 78% dos estrangeiros dizem estar satisfeitos com a vida em Portugal e quase 4 em cada 10 afirmam querer ficar no país definitivamente. No topo da lista está o Panamá, o México e a Tailândia, e por isso fica a curiosidade desta semana. Portugal pode não ser um país onde é mais fácil construir uma carreira, mas continua a ser um dos lugares do mundo onde os estrangeiros mais gostam de viver.

E continuamos com as curiosidades. Sabia que o Algarve está a ser palco de um número elevado, raro, de avistamentos de baleias? Nos últimos tempos têm sido observadas várias espécies ao largo da costa, incluindo cachalotes, que vivem normalmente em águas profundas e são conhecidos pelas suas impressionantes capacidades de mergulho. O fenómeno está a despertar a atenção dos investigadores, que procuram perceber o que está a levar a esta maior presença de baleias nas águas algarvias. E há também um efeito no turismo. Os passeios de barco para observar a vida marinha estão a ganhar procura, com os visitantes à procura de golfinhos e cada vez mais com a esperança de encontrar uma baleia. Uma curiosidade que mostra que, para além das praias do Algarve, existe todo o mundo marinho por descobrir.

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1: E agora chegou o momento da rubrica A Descoberta da Cultura. Neste espaço dou a conhecer alguns dos eventos culturais que vão marcar os próximos dias, com sugestões para todos os gostos. E a Descoberta da Cultura desta semana passa por Évora. A Évora 27 leva o escritor canadiano Alberto Manguel ao Jardim Público de Évora, onde vai apresentar A Palavra Devagar no dia 29 de agosto. O encontro está marcado para as 6 da tarde no Parque de Merendas do Jardim Público e integra a programação da Academia do Vagar, uma iniciativa da Évora 27 que convida à reflexão sobre o tempo, a cultura e a forma como vivemos. Nesta conferência, Alberto Manguel parte da ideia de vagar para refletir sobre a importância de abrandar, pensar e observar. O escritor vai também abordar a relação entre a palavra e o silêncio e o papel que ambos podem assumir na literatura e na vida. A sessão é de entrada gratuita e pretende proporcionar um momento de reflexão num espaço ao ar livre, longe da pressa do dia-a-dia. É uma sugestão que nos leva até ao Jardim Público de Évora no próximo dia 29 de agosto.

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1: E agora, no A Descoberta da Cultura, viajamos até ao Crato. Até sábado, a Vila Alentejana recebe dias de música, animação, artesanato e gastronomia, numa programação que junta artistas nacionais e internacionais e diferentes propostas culturais. A edição deste ano arranca com um dia extra de entrada livre, seguindo-se 4 dias de concertos e espetáculos. O festival acontece em paralelo com a Feira de Artesanato e Gastronomia do Concelho do Crato, que dá também destaque aos produtos, sabores e tradições da região. Ao longo dos anos, o Festival do Crato tem recebido nomes de reconhecimento nacional e internacional, afirmando-se como um dos eventos culturais de referência do verão no Alto Alentejo. Por isso, fica a sugestão: música, cultura, artesanato e gastronomia encontram-se até sábado neste festival.

por fim, no A Descoberta da Cultura desta semana, a Évora vai também receber uma exposição de pintura da artista portuguesa Jerónima, residente em Chartres, França, numa iniciativa integrada na programação da germinação entre as duas cidades. A exposição inaugura-se amanhã, dia 26 de agosto, às 18 horas, na Igreja de São Vicente, com um momento musical pelo grupo Cantos do Vagar e pode ser visitada até o dia 24 de setembro. Nas suas pinturas, Jerónima explora sobretudo as cores, as diferentes nuances e a matéria, deixando que as formas e combinações resultantes despertem emoções e interpretações. Natural de Beja, a artista vive em Chartres há 52 anos e pinta desde 2000. A exposição pode ser visitada de segunda-feira a sábado, entre as 9 e as 13 horas e das 14 horas às 17 horas, com entrada gratuita.

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1: E a minha companhia fica por aqui, mas continuo desse lado, porque a boa música continua. Obrigado por ter estado na minha companhia nesta tarde de terça-feira. Eu sou Joana Cardoso e desejo um bom resto de dia. Até amanhã.

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1: São 17 horas.
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3: Mais de 2.000 jovens vão chegar por estes dias ao Alentejo para viver e dar um passo muito importante nas suas vidas. O seu destino será Évora, Beja e Porto Alegre, cidades universitárias, com Évora a ter na sua universidade o maior número de alunos, mas com os institutos universitários de Porto Alegre e Beja a serem cada vez mais atrativos na captação de novos estudantes. Estarão de certo felizes, seja onde estiver, aqueles que batalharam para que o Alentejo fosse também uma região universitária, resgatando o legado histórico da Universidade de Évora, que durante muitos anos foi ignorada pelas autoridades, que não pelos alentejanos, como Vasco Maria Eugênio de Almeida, que fundou a fundação com o seu nome e que se propunha promover o desenvolvimento cultural, educativo, social e espiritual da região de Évora. Depois do Ministro da Educação, Leite Pinto, ter recusado em abril de 1960 a restauração da Universidade de Évora, os homens bons desta cidade não desistiram e 4 anos depois impuseram a criação do Instituto Económico e Social de Évora, que depois veio a dar o Instituto Universitário de Évora e a atual Universidade de Évora. Não sei se os estudantes que foram formados na Universidade de Aburança ou os novos estudantes que agora chegam sabem ou ficam a saber que para virem dar o passo tão importante nas suas vidas houve e há homens que todos os dias pugnam para que o ensino no Alentejo seja cada vez mais valorizado e daqui saiam homens e mulheres capazes de, com o seu saber, fazer um mundo melhor. Ser estudante universitário em Évora não é só meter na cabeça teorias e fórmulas, muitas vezes sem sentido prático e dadas de forma arcaica e desmotivadora. Ser estudante em Évora e no Alentejo é carregar toda uma história de uma região feita de muito esforço, muita coragem, muito amor. Não quero que estas palavras digam que todos os estudantes se tenham de apaixonar pelas terras transtaganas, que os novos estudantes reconheçam o valor aos alentejanos de cá e que mesmo estes anos que vão passar por aqui sejam mais do que estudar e divertir. E depois cada um seguirá a sua vida. O que digo é que a universidade deve mostrar aos novos estudantes o Alentejo, deve tirá-los da bolha universitária e mostrar o que é o Alentejo, o que são as cidades de Évora, Beja ou Porto Alegre. Isto para além do Natal.

0: Não pela submissão aos poderes, às modas, aos rituais. Tenho escrito e falado sobre a necessidade de uma disciplina, quiçá facultativa, sobre o Alentejo, que deveria ser ministrada na universidade e nos institutos universitários do Alentejo, onde, por exemplo, se liam livros de Manuel da Fonseca, de José Saramago, ou mesmo este último que tive conhecimento do professor José Lopes Verdasca, o José Lopes de Montoito, e que tem por título um Alentejo rural entre memórias e imaginários. Mas não nos ficaríamos pelos escritores alentejanos. Viajaríamos com Miguel Torga pelo país, pelo seu Trás-os-Montes e Terras do Douros, com o Clínio Ribeiro, que nos mostra o norte de Portugal, em especial a Beira Alta, e íamos até ao Minho, às costas norte, com Raul Brandão. À Beira Baixa, com Virgílio Ferreira. E se tivéssemos tempo, íamos ainda fazer uma viagem da minha terra com Garrete e às cidades e serras dessa de Queiroz. Sejam, portanto, bem-vindos os jovens que irão mudar o mundo, mas para isso têm de o conhecer.
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1: São 18 horas.
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0: Alentejo. Já sabem que podem ligar, que, e também estamos em direto na minha página do Facebook e na página do Instagram do nosso convidado.
1: Lil Rafa.
0: Lil Boa Rafa. Tarde. Aproveitamos desde já que hoje temos em estúdio o Rafa, um rapper, mas a gente já lá vai. Já sabem que o nosso programa, para além de ser o programa mais ouvido da Rádio Tocinha do Alentejo, em 103.2 MHz, eu sou Carla Villanova, como já sabem, não está cá o Bruno, mas está cá o Ivan, o nosso produtor.
2: Alô, alô, boa tarde.
0: A Arte em Banda Larga é o único programa que dá voz à arte e à comunidade todas as terças-feiras em direto das 18 às 20 em 103.2 MHz, como já mencionei, e com repetição aos sábados à tarde das 17 às 19. Quem não tiver oportunidade de ouvir às terças pode estar a trabalhar. Lembrem-se sempre que o programa repete ao sábado das 17 às 19. É um programa da Rádio Tocinha do Alentejo dedicado a conversas descontraídas sobre os nossos convidados especiais e o programa semanal mais ouvido da RTA. Certo?
2: Certíssimo.
0: E também todas as sextas-feiras das 22 às 23 e aos sábados das 22 às 0 horas, live session com DJ set Kuruma, com música eletrónica e sonoridades house e tech house, criado pelo nosso produtor Ivan Gomes. Uma experiência intensa e envolvente com ritmo, energia e emoção.
2: É isso, ouçam e apreciem sem moderação, por favor.
0: Sem moderação.
2: Escutem, dancem e sejam felizes.
0: Também convém. E aqui também podem ser felizes, né? Num dia que estejam menos felizes, pá, tentem ser felizes. 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Tanto para falar connosco, como para dizer uma piada, como para falar com o nosso convidado.
1: Yeah, estão à vontade aí.
0: Estão à vontade.
1: Liguem.
0: liguem
1: para responder essas perguntas hoje. Aproveitem hoje,
0: porque amanhã já não

0: Tá arte em banda larga.
1: Tá bem.
0: Sigam.
1: Depois sigam as nossas páginas nas redes sociais do Instagram. Depois nós fazemos um videozinho e depois, quando eu for para o ar a repetição, lançamos o vídeo. E principais celebrações no dia 4 de agosto. Alguém sabe? Alguém tem ideias do que se celebra no dia de hoje?
0: Olha, hoje eu não sei, mas ontem foi um amigo meu de infância. Eu sempre lembro do dele porque eu sou 20 dias depois do dele. Então é fácil de lembrar.
1: E deste os parabéns?
0: Já dei os parabéns já.
1: Hoje ou ontem?
0: Dei ontem, claro.
1: Ah, vá lá. Antes é que não. No dia e depois ainda se aceita. Agora antes, jamais. E então, celebra-se o dia do padre.
0: Olha, muito bom.
1: Homenagem aos sacerdotes católicos. Sabias?
2: Abençoou muito, não fazia ideia.
1: Pois, mas isto é importante.
2: Muito
0: amém.
2: Importante. Amém.
1: Amém. Que Deus os proteja. E na saúde? É o dia do combate ao cancro. Isto sim.
2: Isso é importante.
1: Isto sim é um bocadinho mais importante. Na minha opinião e na minha maneira de ver a vida, é um dia voltado para ações educativas sobre a prevenção da doença. E é uma doença que continua, infelizmente, ativa e a matar muitas pessoas. Por isso, sem dúvida, é um dia importante no dia de hoje. Mas não estamos aqui para falar de coisas tristes, mas sim de coisas alegres, e podem nos ligar 266-708-732. Vamos falar de aniversários no dia 4 de agosto. Quem é que faz aniversário no dia de hoje? Conhecem alguém? Além do teu amigo que fez aniversário no dia de ontem, hoje conhece alguém?
0: Nada, zero.
1: E tu, Rafa?
2: Quem me esteja a lembrar de ninguém. Se tiver esquecido de alguém, peço desculpa.
1: Então parabéns. Parabéns a quem nos esquecemos.
2: Parabéns.
1: Parabéns a quem nos esquecemos. E então, nada mais nada menos que o Barack Obama, ex-presidente dos Estados Unidos. Parabéns, Barack.
2: Parabéns, Barack.
1: Barack Obama, Barack.
2: Parabéns. Volta que estás perdoado.
1: Também faz aniversário no dia de volta. Era, olha, essa, pois. O atual é que se calhar nunca vai ser perdoado. Mas esse, pronto, coitadinho. O Louis Armstrong. Esse toda a gente sabe quem é. Certo? Claro.
0: Claro, piloto de Fórmula 1, o maior.
2: De todos.
0: É o maior.
1: O Louis Armstrong.
0: Não.
1: O músico de jazz americano.
0: Ah, eu achei que estava falando do Lewis Hamilton. Eu achei que estava falando dele. É que teu inglês é muito bom.
1: É bom. Então, Lewis Armstrong.
0: Então pronto, esse eu já não conheço.
1: Pronto, mas eu se quiser, se calhar também tenho um carrinho em casa para andar de vez em quando.
0: Olha, pronto.
1: E também faz aniversário o Max Cavaleira.
0: Esse
1: músico e fundador do Sepultura.
0: Esse é um músico nosso do Brasil. Incrível.
1: Esse conheces?
0: É, poxa, tá maluco. É um músico de outro mundo.
1: Conheces?
2: Não.
1: Mas a gente diz sempre que sim.
2: Então, eu sou sincero.
1: Dizemos sempre que não conheço. Olha, também não conheço, por isso. Não posso afirmar que sim.
2: Mas o João diz que é bom.
1: Exato. Se ele diz, a gente concorda. Concordamos sempre. Yeah. Mesmo que depois do direito a gente não concorde, mas agora estamos todos a concordar.
0: A guitarrista toca a guitarra, não tem outro igual.
1: A sério?
0: É sério.
1: Ah, pois só diz que é músico, não sei se toca guitarra, se é vocalista.
0: 57 anos hoje.
1: Faz ele?
0: É.
1: Ah!
0: Eu sei.
1: Não estou a ver essas coisas.
0: Não, eu sou rápido.
1: Não estou a ver.
0: Eu leio o pensamento. Tu tens a folha aí, eu estou aqui, eu já pensei. Já
1: pesquisaste, já googlaste. 57 anos, tal. 266-708-732 e podem nos seguir nas nossas redes sociais do Instagram, tanto o programa Arte em Banda Larga como nas nossas redes pessoais. Estamos em direto na minha página do Facebook e na tua?
2: No meu Insta.
1: No Insta?
2: No meu Insta, Lil Rafa, da Store FR.
1: Pronto. Esse foi o FR, tenho que tentar perceber porquê.
2: Ok. A gente já fala mais à frente.
1: Já falamos do FR. Deixa-me lá apontar que é para não me esquecer. Que hoje a minha memória está um bocado fraca. Mas é só hoje. E vamos agora fazer aqui o que fazemos todas as semanas, não é? Falar do zodíaco avariado. Porque as pessoas gostam de saber o que é que diz os astros no dia de hoje. Tu és que signo?
2: Eu sou touro.
1: Oh, temos ali a Martina também é touro. Então, não vais poder ler o teu.
2: Ok.
1: Está bem? E eu não vou poder ler o meu.

0: Ok.
1: E eu não posso ler porque quando eu leio eu fico gago. Me transformo. Exato, exatamente.
2: Pronto, é isso. Então, o Zodíaco é variado. Hoje vamos falar de confissões de café. Também podemos fazer aqui uma coisa. Quem tiver aí em casa pequenas histórias de pelas quais tenham passado, qual a melhor vergonha que tenham passado no local de trabalho, ou se já mandaram uma mensagem para a pessoa errada, também podem ligar e a falar sobre isso, porque com certeza toda a gente já mandou uma mensagem para a pessoa errada. E quem diga que não é mentira. Certo?
0: Concordo.
1: Muitas.
2: Acontece no dia a dia. E a maior vergonha no local de trabalho ou no local qualquer também acontece a toda a gente. Nem que seja aquela pequenina que nós depois transformamos numa grande vergonha. Bem, mas entretanto estamos ao Zodíaco variado e o especial hoje. Ah, o especial não é o café. É o salto de paraquedas decidido na festa de família. Os astros revelam que esta semana Marte traz coragem, Júpiter favorece aventuras e alguém da tua família vai dizer a frase mais perigosa do verão: bora todos saltar de paraquedas amanhã. A partir daí, cada signo mostrou quem realmente é. Queres começar, Carneiro?
0: Posso começar,
2: então
0: não
2: vá.
0: Vou.
2: Carneiro, o que é que diz o Carneiro quando vai saltar?
0: O Carneiro quando vai saltar diz: Neto, acabou a frase, bora. Às 8 da manhã já ele estava equipado. Às 8:05 perguntou ao instrutor: posso ser o primeiro? Os astros gostam da tua coragem, mas lembram ser o primeiro. Lembram que o primeiro nem sempre ganha. Às vezes só temos de ter tempo para pensar. Menos tempo para pensar.
2: Ele não pensou, o Carneiro.
0: Ele não
2: pensou
0: o suficiente.
2: Se bem que os últimos costumam ser sempre os primeiros. Segundo um ditado que por aí circula há muitos anos. O Touro, olha, preparados? Taurinos?
0: Ui.
2: Taurinos, a primeira pergunta não foi: é seguro? Foi: e o almoço fica para antes ou para depois? Quando soube que o restaurante era só depois do salto, começou a ponderar seriamente ficar em terra. Os astros dizem que grandes recompensas exigem coragem, mas uma boa feijoada também ajuda. Concordas? És assim?
0: Yeah, por acaso eu sou assim.
2: É comer até mais não.
0: Pá. Temos de nos alimentar, não é? Para isso saltar.
1: Claro. Lá em casa eu tenho uma criança que come mais que eu. E come mais que eu.
2: E tem sempre fome?
1: O dia inteiro, é o dia inteiro comendo.
0: Faz crescimento.
2: Tem sempre fome.
1: Termina de comer, tá com fome. Aí acabou o doce, tô com fome de salgado. Acabou o salgado, tô com fome de doce. E assim vai, um copo d'água, Coca-Cola.
0: E mais um dia.
1: E vai.
2: E come. Gêmeos
0: passou a noite toda entusiasmado. Às 7 da manhã já não queria ir. Às 8 queria ir outra vez. Às 9 convenceu 3 primos. Às 10 estava outra vez indeciso. Os astros avisam: a porta do avião não espera por votações.
2: Estás a ver, quando dizem que os balanças são indecisos, os gêmeos é que é indeciso. Isto está tudo trocado. O balanço é muito decidido. Vai com tudo. Pronto, é o que acontece. Caranguejo aceitou saltar, mas antes de sonar à mãe, à tia, à irmã, e ainda perguntou ao primo se tinha levado um casaco. Mesmo a 4 mil metros de altura, continuas preocupado com toda a gente. Os astros lembram: também mereces divertir-te. Catarinos Caranguejo, andam para trás e depois custam a chegar lá. Aliás, os caranguejos têm os pés, as patas bem assentes na terra. Deve ser difícil ir lá para cima. Leão.
0: Já imaginou o vídeo, a música, a câmara lenta, a legenda do Instagram? Só depois perguntou: aquilo é muito alto? Os astros dizem que o melhor momento será aquele que não cabe numa fotografia.
2: Sim, mas isso não impede de querer saber se aquilo é alto, senão... Qualquer pessoa quer saber se é alto, se é muito alto.
0: Das primeiras coisas que ele devia ter imaginado foi a altura.
2: Ele se calhar imaginou primeiro o avião. Dá uma voltinha de avião. Depois tira umas fotos. Depois escreve a legenda no Instagram. E depois, quando lá estou em cima, tragam-me para baixo. É o que acontece. Virgem, lê o contrato, as regras, as condições meteorológicas. Perguntou quando foi dobrado o paraquedas, quem o dobrou e se quem o dobrou dormiu bem nessa noite. O instrutor respondeu: quer saltar ou abrir uma auditoria? Como é, Virgem?
1: É verdade, eu só não salto porque eu não sei dobrar paraquedas. Então eu não confio e eu não salto. Se eu soubesse dobrar, eu saltava e tava
2: tudo
1: certo.
2: Mas tu saltas, vais aprender.
1: Pois, mas não sei. Vamos ver. Pode ser que alguém me dê essa. Pode ser que alguém me dê uma prenda dessa e aí eu vou pensar.
2: Pois, quase a fazer anos, aniversário, oh, pronto, lembrem-se.
1: Vai que a radiotelefonia me dá uma prenda aí.
0: Ou um ouvinte nosso.
2: Saltas é daqui para fora.
1: Ah, isso é mais fácil. Tava, isso é
2: não
1: pra
2: é tão alto, e não é tão alto. Balança, vai que eu não posso ler balança.
0: Balança, olhou para o avião, olhou para a pista, olhou para os primos e disse: vou.
2: E vai.
0: 5 minutos depois, se calhar não. Quando finalmente decidiu, o avião já ia a caminho da pista. Os astros lembram, há decisões que ficam mais difíceis quanto mais tempo esperam.
2: Estás a ver, isto é tudo mentira, mentira, mentira, calúnias. Até porque eu, há muitos anos, fui paraquedista e isto nunca me aconteceu uma vez. Aconteceu uma vez que estive ali à porta. Entra, sai, quando era para sair a segunda vez já não saí, fiquei, mas depois fui. Pronto, isto é tudo mentira. Escorpião. Não disse uma palavra, só perguntou ao instrutor: já alguma vez correu mal? O silêncio que seguiu não ajudou ninguém. Os astros dizem que nem todos os pensamentos precisam de ser partilhados, especialmente antes de um salto. É aquele que dá com a língua nos dentes. Quando ele pode não perguntar se correu mal, pode dizer: ah, lembro-me do não sei quantos que não abriu e que veio direitinho cá para baixo.
0: E não correu tão bem, não é?
2: E não correu tão bem. Quer dizer que tenha corrido mal, não é? Às vezes nem sempre.
0: Corre bem?
2: Pois.
0: Tão bem.
2: É isso.
1: Sagitário. Tem uma amiga minha que saltava e já foi parar do outro lado da cerca. Não sei se conheces ela. Ela foi aterrar e olha, e passou. Mas pronto. E está aqui, está ao vivo,
2: está registado.
1: Não sei, isso
2: tá,
1: eu já não
2: tá,
1: sei.
2: Tá, porque perguntaram quem é que ficou do lado da pista. Eu não. Depois, quando as fotos foram reveladas, coitadinha, foi apanhada, mas pronto. Foram duas. Uma foi atrás da outra.
1: Pronto, olha, é isso,
2: amigas.
1: Até nessa hora.
2: Foi amigas. Olha, que veio, depois é que aterrou. Por acaso foi essa que aterrou a seguir, mas pronto, está tudo bem. Acontece. Sagitário.
0: Não, Sagitário foi quem teve a ideia, convenceu a família toda. No fim do dia já queria marcar parapente para domingo. Os astros adoram a tua sede de viver. Só não transformes as tuas férias todas num desporto radical, não é?
2: O Sagitário vai com tudo também, mas depois não vai a lado nenhum. Acontece aos sagitarianos, que é o nosso Bruno de Cramês, que vai e não vai a lado nenhum. Este é para ti, Bruno. Se estás a ouvir, é para que saibas.
0: Onde é que estás, Bruno?
2: É para que saibas. E sou eu, Capricórnio. Perguntou: quanto custa? Depois: tem descontos para grupos? Depois fez as contas, no fim concluiu: por esse preço, espera aterrar já com certificado de coragem. Os astros lembram que há experiências cujo valor não cabe na calculadora. Eu, por acaso, os capricornianos que conheço, não, quando vão, a seguir querem ir outra vez. Não perguntam. É para ir.
0: Siga.
2: Aquário
0: perguntou se podia saltar vestido de super-herói. Toda a gente se riu. Ele estava a falar a sério, os astros adoram a tua originalidade, mas talvez hoje deixar a capa em casa, não é?
2: Até que depois ia atrapalhar, ficava ali presa nos manobradores, não abria a calote e vinha cá parar abaixo como o outro. A mulher ainda é isso em capa.
0: Pois a culpa é de quem dobra os paraquedas, não é?
2: Exatamente, o dobrador é que as paga. Quem te manda na testis como deve ser. Olha, leio o peixe, que eu depois leio o resumo.
0: Eu? Quando o avião levantou o voo, ficou a olhar para as nuvens. Disse baixinho: lá de cima parece tudo mais pequeno. Os astros sorriem. Às vezes é preciso mudar a perspectiva para perceber que os medos também encolhem.
2: Pois é, lá de cima é tudo tão bonito, não é? Tens assim um panorama, até vês o mar. Mesmo sem ver mar, tu consegues ver o mar. Isto acontece, não é? Até eu no carro às vezes vou aí no meio da estrada e olho para a frente e vejo o mar. E lá de cima, então...
0: Se tiver a levar com o sol de frente, às vezes não vês nada.
2: Nem o mar, nem nada. Olha, não se vê nada. Nem sei para que lado vou, se vou para a direita, se vou para a esquerda. E então, a mensagem dos astros para esta semana para nos nossos zodíaco variado: a vida pode pedir-te um salto, talvez não de um avião, mas de uma decisão, de um sonho ou de uma mudança que adias há demasiado tempo. Os astros deixam apenas um conselho: o medo entra contigo no avião, a coragem só aparece quando decides saltar. E curiosamente é exatamente aí que começam a descobrir do que és realmente capaz. Por isso, siga para a frente. 266-708-732, liguem-nos, falem connosco em direto, falem com o nosso convidado, falem com o nosso produtor, falem comigo também já agora. Estamos aqui tanta gente, olha, podem falar comigo. E vamos falar de quem é que é o nosso convidado, não é? Porque ele tem estado aqui a interagir, mas ainda não foi apresentado. E então, primeiro que tudo, Rafa Lil ou Lil Rafa?
0: Lil Rafa.
2: Porquê Lil Rafa?
0: Porque Lil Rafa, na altura, fui batizado assim por um amigo que ajudou a dar os primeiros passos no mundo do rap, do hip-hop, no estúdio, por mais caseiro que ele fosse. E todos tínhamos de ter um nome de rapper, né? E ele batizou-me assim. Foi mais. Como estás a ver, não foi pelo meu tamanho, né? Mas.
2: Ah, é Lilliput.
0: Não,
2: é isso?
0: Não foi.
2: Não lembro-me de repente.
0: Foi mais a simbolizar os primeiros passos e acabou por ficar. Acabou por ficar e.
2: Também. Porque é difícil as pessoas às vezes aqui o Lil deixa assim.
0: A malta já me trata-se praticamente só por Rafa.
2: Pois, olha, vamos lá esquecer ali aquele.
0: Acho que também fui eu que nunca fiz muita questão de fazer desaparecer esse Lil. Tem ficado, basicamente, tem ficado
2: e vamos ver.
0: Um dia posso acordar e apetece-me tirá-lo, mas até ver.
2: Fico só Rafa, ninguém quer ser só Rafa, vou ser só
0: até
2: Rafa.
0: Até ver, ainda não aconteceu.
2: E então, tu és natural de Évora, iniciaste o teu percurso musical em 2010, aos 15 anos. Foste incentivado por cubano, que te deu, exatamente, deu a alcunha Lil e te introduziu na cultura hip hop. E pouco tempo depois integraste o coletivo Flash Rap. Ao qual continuas a fazer parte juntamente com o cubano, com o bicho e o Sobral. Aos 15 anos, quando é que tu quiseste soubeste que era isto que tu querias ser?
0: Pá, na escola a gente já se consumia rap, já se consumia hip hop, talvez ali desde os meus 11, 12 anos. Mas houve uma vez, tive um amigo que. É pá, que me mostrou NGA. NGA é um rapper bada conhecido, linha de Sintra. E naquela altura aquilo foi. Eu fiquei tipo, wow, o que é que este gajo está aqui a fazer? Tipo, eu gostei disto, estás a ver? E a partir daí pesquisei, procurei mais, fui atrás da história do hip-hop português, fui perceber o que é que já se tinha feito antes de. Do meu...
2: Cantas sempre em português?
0: Sempre no português, sim, sempre no português. E depois, este meu tropa cubano, ele na altura já tinha um home studio em casa. E ele também já tinha um grupo com amigos dele. E eu lembro-me de ter ido uma primeira vez lá assim, lá ao estúdio, lá à casa dele. O estúdio era na casa dele, lá em cima, no sótão. Epá, eu curti bué de toda a envolvência daquilo que estava a passar ali.
2: Sim, é isto.
0: Por mais que ainda não tivesse decidido ali naquela altura que quer começar a escrever ou quer começar a fazer as minhas rimas ou quer ir gravar.
2: És tu que escreves sempre as tuas letras.
0: Sou. Acho que foi ali aquele ambiente que também despoltou um bocado o gosto, já gostava do estilo e depois perceber como é que as coisas, mesmo em casa, modo caseiro, as coisas aconteciam, é pá, isso também puxou bué e pronto, começou por aí.
2: E ficaste apaixonado, continuaste, se bem que após alguns anos, né, tiveste assim uma atividade um bocadinho menor e regressaste em força em 2018 com mixtape Veia de Poeta que até recebeu uma boa aceitação do parte do público. E antes de explorarmos, temos aqui muita coisa para falar, vamos arrancar com uma música tua, que as pessoas que querem lá em casa querem ouvir música. Let's go. Por isso, já sabem, liguem-nos 266-708-732, acompanhem-nos nos diretos da rede social e ouçam o nosso programa em 103.2 MHz. E o Rafa, o nosso convidado, vai arrancar com uma musiquinha que está quase, quase. Estás pronto?
0: Yeah. Estás. Muito bem. Já me estou a ouvir fixe. E vão para dropar o beat quando quiser. Vamos à vontade. Vamos começar com o caminho certo. Isto foi o single do EP 2023, que lancei a solo, produzido pelo Shorty Beats, produtor de Peniche, e foi um tema bem aceito.

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1: Em todo lado. Em todo lado. E não se esqueçam, não se esqueçam, quem nos está a ver no direto, a música, só estão a ouvir o Rafa a cantar. Têm que sintonizar os vossos rádios ou através da internet 103, Rádio Tefonia do Alentejo 103.2, que é para poderem ouvir também a música, porque aqui não está a passar a música no estúdio, está a passar diretamente para a rádio. E depois pode parecer um bocado estranho ele estar aqui a cantar, mas nós estamos a ouvir como vai sair aí para casa. 266708732, se quiserem fazer perguntinhas aqui a este rapazinho. E caminho certo. Porquê caminho certo? Fala-me desta música.
2: Caminho certo. Foi o EP de 2023 e foi. É o single que acaba por dar o nome ao projeto. E caminho certo porque na altura que estava a fazer esse projeto, pá, a vida pessoal estava um bocado aos trambolhões em alguns campos mesmo de amizades e etc, e foi ali um bocado
1: estava desalinhada, não estava bem no caminho certo
2: e não estava bem, e então nós tivemos de arranjar a solução para meter a coisa no caminho certo. Também às vezes cortar com alguns excessos que a gente às vezes comete e
1: acertar a coisa, acertar o relógio.
2: E então caminho certo, e também marcou uma fase bué boa, porque é um projeto que passaram 3 anos e está bem que são 5 músicas, mas eu tipo meto play de uma ponta à outra e continuo a querer e a gostar de ouvir o projeto. E acho que foi um marco importante em termos de projetos feitos, porque esse projeto veio depois abrir algumas portas e pelo qual eu agradeço bué.
1: É o EP Caminho Certo, produzido integralmente por Shorty Beats. Pronto, com participação.
2: É um produtor de Peniche.
1: De Peniche. E com participações de DJ Sims e Bicho, certo?
2: Yeah, o DJ Sims risca esta faixa que dropei agora, Caminho Certo. Okay. E o Bicho tem participação de voz numa outra faixa do projeto que chama-se Connects. E em termos de voz é a mesma única participação. E o DJ Sims tem scratch no Caminho Certo e mais qual? Caminho Certo e no Connect também,
1: acho que no Connect. Tem certo ali para aqueles lados.
2: É isso.
1: Dizes que este trabalho refletiu um crescimento, refletiu um crescimento em ti enquanto músico e enquanto pessoa, e abriu o caminho para novos projetos.
2: Permitiu também começar a trabalhar com mais pessoas, porque acho que as pessoas com que trabalhei depois desse projeto foi por se terem identificado com esse projeto e se calhar ali naquela altura perceberam, ok, estou a gostar do caminho que estás a tomar, acho que é agora que a gente vai começar a trabalhar, e começámos a trabalhar. Tanto que o caminho certo foi 2023, tive só o 2024, basicamente em 2024 só lancei um single que chama-se Sentimento, está no meu YouTube. E praticamente em 2024 não lancei mais nada, porque a gente preferiu estarmos praticamente o ano inteiro a trabalhar em estúdio
1: para depois
2: fazermos quase ali uma seleção de esta música vai para aqui, encaixa bem com mais aquelas três, ok, temos aqui um projeto. E também começámos a trabalhar o álbum, já tenho 3 singles do álbum Carta Aberta na rua, comecei a lançar em maio. Estamos a tentar fazer mais ou menos um single ali, 2 em 2 meses, nem sempre dá, mas estamos a tentar. E o álbum está todo disponível até janeiro, se mais tardar.
1: E músicas na gaveta? Existem?
2: Músicas na gaveta. Devem ter ficado algumas.
1: Está ali alguém ao lado que só diz que se ficou a cabeça. Deve estar numa cómoda, não?
2: Devem ter ficado algumas, porque faz parte do processo, mas.
1: E não vais buscar?
2: É pá, digo.
1: Arrumas aquelas e já não as pegas.
2: Às vezes. Eu sou mais ao contrário. Eu sou mais de. Imagina, sou capaz de ter um refrão guardado 5 anos. porque ainda não encontrei a batida certa, ou a batida que eu imaginei na minha cabeça quando estava a escrever aquele refrão. E se calhar passado 5 anos ouvi um beat do nada, às vezes até mesmo um beat do YouTube, ou quem está no estúdio a produzir fez ali qualquer coisa que eu vou lá buscar.
1: Deu clique e vai. Olha,
2: e então principalmente se for um refrão que eu gostei mesmo, ou um verso que eu gostei mesmo, por norma eu não o vou gravar até haver essa batida.
3: E há
2: Diz, Ivan.
3: E a música na tua cabeça, quando ela nasce, ela já nasce nesse pensamento de tipo, já vem ela pronta com um beat, com alguma coisa assim, ritmada.
2: Yeah.
3: E a melodia, ou vem a frase, os versos, e você só escreve?
2: Por norma acontece, tipo, se estivermos em estúdio, se o Simão, neste caso, que é o produtor mais assíduo agora aqui da malta, sistema intravenoso, já sabem como é que é. Se estivermos em estúdio, por norma, o Simão desenrola ali um beat bueda rápido, e se o beat me fizer escrever, ou quem estiver presente do resto da malta, a malta vai escrever em função daquele beat. Mas a mim acontece-me muitas vezes, tipo, estar sozinho ou estar no meu estúdio e escrever sem batida, sem estar a ouvir batida, mas a minha cabeça já está a imaginar, aquilo já está a ser escrito com um certo ritmo que a minha cabeça está a imaginar, e depois lá está, é o trabalho de encontrar ou de criarmos a batida que eu mais ou menos imaginei na cabeça, ou tentarmos chegar perto disso.
3: Eu pergunto isso porque para mim também, às vezes eu escrevo e às vezes parece que não é meu, parece que está aqui em algum lado e eu peguei aquilo e já estava pronto.
2: Okay.
3: Eu tive a oportunidade de pegar aquilo para mim.
2: Okay.
3: E pronto, acho que a música às vezes tem muito disso, assim, ela vir pronta e a gente tentar ali reproduzir o que a gente mais pensou, assim, aquela linha de pensamento, aquela melodia, bateria, o sample, no caso de vocês.
2: Sim,
3: né?
2: sim. Eu por acaso deixo a parte da produção um bocado mais para o Simão, ou no caminho certo foi para o Shorty. Mas se estiver a escrever sem ninguém deles, se estiver a escrever sozinho, às vezes estou a escrever por um beat que trouxe do estúdio tipo ontem. Mas
1: deixa-me fazer uma pausa, tenho mesmo que pausar, porque há pessoas aí em casa que não sabem o que é um beat. Explica o que é um beat.
2: Um beat é um conjunto de batidas, é a tarola lá no sítio dela, é o sample lá no sítio, é um conjunto de instrumentos. Que neste caso, por exemplo, a gente em estúdio não tem todos os instrumentos, não temos a bateria, não temos o baixo, mas digitalmente
1: conseguem fazer, exato.
2: E é o que vai dar o nosso instrumental, a nossa música acaba por ser ali quase um puzzle que o Simão, pá, ultimamente tem feito mesmo.
1: Então pronto, agora continua o teu raciocínio, desculpa, mas era para, porque há pessoas que não sabem o que é, e nós temos também uma faixa etária mais velha a ouvir os nossos programas, e é sempre bom tentar explicar estas coisas.
2: Basicamente o beat é a batida que nos vai dar o ritmo para a gente meter as nossas rimas lá em cima.
3: É o que faz dançar.
2: É o que faz a malta mexer.
1: É o pum pum pum.
2: É o que faz a malta mexer.
1: É isso, é, pronto. Em 2022 lançaste uma parceria com o Bicho no álbum Fresco, um projeto que consideras determinante para a tua também evolução musical. Estou a tentar puxar aqui um bocado da parte da tua evolução musical e pessoal, principalmente pessoal, porque exploraste sonoridades diferentes daquelas a que o público estava habituado. E tu estavas habituado a estas sonoridades?
2: Eu? Não. Também não, nem o público, pelo menos o meu público, nem eu. Mas o Fresco acabou por ser um projeto bué natural. Para já, porque eu e o Bicho já nos conhecemos há mais de 15 anos, já fazemos música se calhar também há mais de 10 juntos. Já temos aquele à vontade e aquela intimidade mesmo na boa em estúdio, quando estamos a criar. E o Fresco acabou por ser, ao mesmo tempo que foi diferente, acabou por ser muito orgânico, porque é um projeto que tem 8 músicas e é mesmo feito a meias. Eu cheguei ao pé do Bicho com 4 meias músicas e ele chegou ao pé de mim com 4 meias músicas, e a gente completou-se. E mais ou menos ele, como já temos tanto tempo de estúdio e de nos conhecermos, ele já sabe mais ou menos ir, quando ouve um beat, já sabe, olha, o Rafa aqui podia ficar e acontece o mesmo comigo. E então é daí que surgiu o Fresco. E também nos permitiu trabalhar depois a parte digital das músicas, a parte da mistura e da masterização com...
1: Isso é tudo feito eletronicamente, não é?
2: Digitalmente, tudo.
1: Digitalmente. Vocês não têm instrumentos?
2: Por exemplo, no estúdio do Bicho temos. Nós nos, se vamos no estúdio do Bicho, ele ou alguém quiser produzir um beat, fazer uma batida, o instrumento, imagina, nós podemos pegar só no sample, queremos ir à bateria, o Bicho tem a bateria lá montada, podes ir gravar a bateria. Se precisares do baixo, o Bicho tem dois ou três baixos na parede, podemos ir tirar o baixo da parede e gravar nós o baixo. Com as teclas a mesma coisa. E aí, ok, aquilo pode ter sido digital na mesma, mas já fomos...
1: Sim, já foram tocar, vocês, fomos, exatamente, depois fizeram o arranjo,
2: não é? Fomos tirar os tais packs daí da internet, que a malta gosta.
1: E o que é que vos dá mais gosto? Tocarem tão bem ou chegar ali, que é mais fácil, não é? O trabalho está muito mais facilitado, chegarem ali, misturarem e está feito.
2: É pá, eu sou sincero, eu não sei tocar. Nem bateria, gosto
1: os
2: lá.
1: Outros cozinhos,
2: gosto,
1: acho que...
2: gosto lá estar de vez em quando só a fazer barulho. Mas gosto bem de acompanhar o processo de quem sabe aquilo que está a fazer. E mesmo não sabendo, pá, cortar ali só sentado no sofá, ver o que é que eles estão. Às vezes também, pá, posso já aqui dizer que o Fresco talvez vá ter um segundo volume para o próximo ano. Já estamos a trabalhar em alguma coisa. Mas dá-me gosto, e mesmo eu não sabendo, por exemplo, estar ali nas teclas a dar as notas ou ir ao baixo, às vezes de ouvido, eu, ei, mano, pá, ficava aí mais, mete lá um prato dobrado aí, baixa lá, mete lá um clap ali daquele lado, neste ritmo, e experimenta lá com aquilo que já tens. Às vezes quem está a ouvir de fora, sem ter as mãos na massa, também,
1: sim, também
2: vai mandando umas...
1: Consegue.
2: Vai mandando...
1: Umas
2: vai,
1: larachas, a vai, ver se calha.
2: Vai estar a contribuir para a parte criativa, sem ter a mão na massa, mas pronto, quatro cabeças juntas, duas, três cabeças juntas,
1: pensam
2: a gente
1: sempre mais,
2: consegue,
1: né?
2: Compensar-se com cada vez aos outros.
1: Lançaste vários singles, tanto a solo como o coletivo, e participaste, como em coletivo, desculpa, e participaste na Cypher de DJ Sims.
2: Na Cypher de DJ Sims.
1: Cypher, isto é o quê? Explica-me.
2: Cypher é uma música, neste caso, com 20 MCs. O Sims fez, na altura do Covid, a maior cypher de rap nacional. Muitos podem notar a par. Mas a maior cypher do rap nacional é a Alentejana, porque o Sims é de cá, e apesar de ter MCs de Lisboa, Ericeira, Almada, aqui Évora, Estremoz, foi um grande trabalho do Sims.
3: Olha, diz lá o nome lá para quem está ouvindo, para a gente procurar elas, não sei se tem no YouTube ou não.
2: No YouTube, tá no YouTube, DJ Sims, NSTS, Cypher, Never Stop the Stone. Vão ouvir.
1: Porque não é. Não é um, para mim, não é um estilo de música que ouça muito. Que não é aquele estilo de música que tu digas que hoje vai haver um espetáculo, bora lá. Porque não se fala tanto do teu estilo musical.
2: Yeah, não nos abrem tanto a porta.
1: Pois. Como é que tu vês isso?
2: Eu vejo isso. Eu costumo pensar do género, só temos 2 concertos ou 5 concertos por ano. Se nesses 5 concertos eu vir caras que não conheço, que pararam ali, nem
1: é uma
2: que fosse,
1: vitória.
2: Nem que tenham parado, estavam de passagem, mas pararam ali só 15 minutos para perceber ou para ouvir ali 15 minutos daquilo que estava a passar. E às vezes depois até vou receber mensagem ou no Insta, alguém, mano, parei lá, ou nem te conhecia, ou ainda não te tinha visto e gostei, ou. E por norma, o sabor até é melhor quando vem de alguém que não é mesmo tipo do estilo, ou que não, por norma, não ouve o estilo, mas...
1: E que gostou.
2: Porque a cena ao vivo é bem importante.
1: Faz toda a diferença, faz, é que é mesmo totalmente diferente.
2: Eu já me aconteceu acabar a ver um artista ao vivo que eu nem conhecia, nem tinha visto nas redes sociais, nem tinha ouvido música dele, mas a primeira vez que eu ouvi foi logo ao vivo. Ou seja, a primeira impressão, se for boa, logo ao vivo, depois é meio caminho andado para a malta gostar, e se calhar volta e meia até já vais dar por ti de vez em quando a ir ouvir aquela música,
1: ouvir.
2: Porque ouviste no espetáculo e ela por acaso até já está na internet, foste procurar e volta e meia vais querer ouvir aquela música. E o espetáculo live é bem importante nesse aspecto.
1: Pois,
2: a gente consegue se dar mesmo a mostrar o que é que estamos a fazer.
1: O que são, não é? Yeah. Eu já me aconteceu por acaso ter artistas de portugueses bastante conhecidos que eu dizia, opa, não vou lá, mas ter que ir em trabalho e ao estar lá acabar por gostar e dizer ganda espetáculo. Yeah.
2: Também já me aconteceu, pá, mas mesmo às vezes malta tipo do nosso género, do rap, malta que um gajo ainda não conseguiu ver. Olha, por acaso agora na feira tivemos aqui o Prof Jam, eu ainda não tinha visto o Prof Jam ao vivo, pá, e curti bué do concerto do gajo, foi top. Acho que até foi a segunda vez com aquele formato novo de espetáculo e curti bué. Às vezes, como o Simão costuma dizer, a prata da casa não faz a festa.
1: Não faz milagres, não.
2: É pá, mas às vezes deviam dar um bocadinho mais
1: oportunidades.
2: Oportunidade à prata da casa.
1: Aqui na nossa cidade, já tocaste, já cantaste.
3: Eu vou dizer o que acontece lá para nós, no Brasil. Eu morei no Rio de Janeiro. E no Rio tem uma associação de rap, que é a FEBARGE. Então toca desde o pequeno até o grande. Toca Marcelo D2. E depois tá tocando um menino que tá lá fazendo rap em casa.
2: Só 50 amigos é que conhece.
3: E vai lá.
2: Yeah.
3: E tão dividindo o mesmo microfone, tão dividindo o mesmo palco.
2: Isso é bem importante.
3: E isso tem gente do Brasil, mas também vem gente de fora. Então aquilo tá sempre cheio, o preço é acessível para você entrar. E a bebida é acessível, tudo lá dentro é acessível. E é um ambiente amigável.
2: É mesmo um espaço de cultura.
3: É um ambiente amigável. É muito bom. Eu, das festas que eu fui no Rio de Janeiro, essa foi a que eu mais frequentei. Porque aquilo tinha de tudo. Todos os dias era música boa. Música boa, conhecendo músicos bons. E depois ter acesso, é como eu disse, o pequeno ter acesso ao grande.
2: É
3: isso. E o grande depois tá ali no meio do povo, falando, trocando ideia. E acho que aqui, talvez...
2: Porque não é só a oportunidade de espetáculo que se dá. É a relação pessoal que as pessoas depois vão formar, tipo no backstage, com uma troca de conversa ou uma troca de contacto.
1: Só que sabes que... Nem todos os artistas, atenção, não estou a dizer isto todos, mas a maior parte não lhe apetece essa troca de conversas. Vai lá, vai atuar e vai-se embora.
2: E
1: vai-se embora.
2: Isto é,
1: e às vezes é um bocado cansativo para eles porque se deslocam de um lado para o outro, mas para nós também é. E acontece muito isso. Como são, ou consideram-se às vezes um bocadinho mais importantes, não sei o que é que se passa muitas das vezes na mentalidade, não estou a falar só de artistas, estou a falar no geral. Isso acontece frequentemente. E é uma pena, por exemplo, na nossa cidade não darem. Graças a Deus que o nosso programa Arte em Banda Larga está a dar voz, está a dar voz a estes artistas, porque nós temos artistas muito bons e vale sempre a pena conhecê-los e ver o projeto deles, porque não conhecemos toda a gente, não conhecemos todos os estilos de música, não gostamos sequer de todos os estilos de música, e aqui sim nós damos voz a eles todos.
2: Sim, senhor.
1: Sim, sim.
3: E apostem nesses artistas. Apostem neles.
1: Por isso, nossa cidade de Évora, peguem nestas pessoas. Não é irem. Vem a Feira de São João, eu sei que é muito bonito. Isto é uma crítica construtiva. Eu sei que é muito bonito ir buscar artistas de fora, que toda a gente conhece, porque enche mais, mas os concertos são gratuitos na Feira de São João. Porque não dar voz aos nossos? Que temos muitos.
2: Pode-se meter o artista pequeno a abrir o artista grande.
1: Exatamente, por exemplo. Mas eles já metem, têm ali um palco ali mais jovem. Mas acho que era muito mais importante apostar nos nossos artistas locais.
2: Sem dúvida nenhuma.
1: Pronto, façam isso.
2: O artista local não te vai lá, se calhar, meter 1000 pessoas à frente do palco. Mas daí eu também estar a dizer.
1: Mas é gratuito, não é? É uma coisa que é gratuito, pode chamar mais pessoas, pode haver um consumo maior de bens essenciais ou não essenciais na feira, porque há muita cerveja e a cerveja não é um bem essencial. Se bem que é hidratante.
2: Mas, por exemplo, às vezes a minha questão é, porque é que nós temos um palco principal de feira que simplesmente dá uma atuação por noite?
1: Exatamente.
3: Exato, exato.
1: Exatamente.
2: Tipo, o artista grande vai começar às 10h30, não é? O artista grande podia começar às 11h30 e haver um artista da terra mais pequena a abrir aquele palco das 10h30 às 11h30.
1: Até poderia começar mais cedo, porque as pessoas depois, por exemplo, durante a semana depois trabalham, depois não lhes apetece ir, depois estão cansadas. Epá, haver ali um bocadinho, dá para todos. Eu continuo a dizer e a pensar que dá para todos. Não podemos pensar que aquele quer mais que eu ou o outro vai fazer melhor ou pior. Isto dá para todos. O mundo é muito grande e cabemos lá todos. E é um bocadinho para cada um, pronto. Por isso, somos uma coisa assim minúscula. Apostem nos nossos artistas e liguem-nos 266-708-732.
2: Façam umas perguntinhas. Façam umas perguntinhas. Aqui nos direitos.
1: Exatamente.
2: Ou
1: temos a Tininha a ver, temos a Clara. Temos a Marina. Quem é que está a ver
2: aqui,
1: aí no teu?
2: Tenho a Joana.
1: Ninguém comenta?
2: Tenho o Nuno, tenho o Cachapa.
1: Hoje não mandam beijinhos, hoje não mandam beijinhos para nós. E liguem-nos 266-708-732 para ouvirem o Rafa a cantar. Sintonizem os vossos rádios, os vossos. O vosso Google, como quiserem, porque o que sai aí para fora, o que sai daqui dos nossos estúdios, é só a nossa voz. A música de fundo que está a passar aqui atrás de nós não se ouve, aqui no direto, não se ouve a música que está, os artistas, o baterista, o pianista que está a acompanhar, porque está a sair só aí no 103.2. Por isso sintonizem.
2: Sintoniza.
1: Temos mais um bocadinho aqui antes do nosso intervalo, vamos fazer um pequeno intervalo. Vocês continuem aí connosco, porque nós voltamos já, só falta um bocadinho, e vamos falar mais um bocadinho sobre o teu percurso. Porque começaste a escrever e a gravar muito, muito novo, com apenas 15 anos, como já tínhamos mencionado lá atrás. Já falaste que o que despertou a tua paixão foi teres ido ao estúdio lá daquele teu amigo.
2: Yeah.
1: E para além dessa paixão de teres desse estúdio, o que é que te chamou mais a atenção? Porque tu viste ali aquilo, mas tu ficaste um bocado deslumbrado. Mas não foi aquilo depois que...
2: A cena foi que depois, com o trabalho... Com a pesquisa, principalmente do rap Tuga, quando eu comecei a descobrir o que é que o Sam daqui já tinha feito, tipo, uns anos antes de eu ter descoberto o rap, quando comecei a descobrir, tipo, os cabeças grandes do rap Tuga e comecei a consumir, porque depois, assim que ouvi alguns nomes, comecei a consumir, tipo, diariamente. E foi também perceber o que é que a nossa língua portuguesa dá para dizer de bué de maneiras diferentes. E os esquemas rimáticos também me fizeram interessar bué. Como é que a gente pode, se calhar, até rimar palavras que elas escritas não rimam, mas consoante a maneira que a gente as vai dizer, elas rimam. E todo esse puzzle, esse lego da escrita, quando comecei também depois a ter mais boa vontade com a escrita, não sei só aquilo, olha, eu quero dizer isto, mas a maneira como é que o vou dizer e transportar isso para depois para uma batida, até fazer uma música que eu diga assim, é pá, vou ouvi-la daqui a um ano e ainda vou gostar de ouvir, porque aconteceu bué, a gravei hoje e 2 meses depois já não queria ouvir.
1: Tu tens facilidade em fazer uma rima assim do nada?
2: Uma rima assim do nada, podemos fazer.
1: Podemos fazer, olha, foi um desafio para ele. Agora.
3: E essa básica que eu desligo, não? Isso aqui é.
2: Esta até não faz mal. Yeah.
1: Vamos lá ver o que é que vai sair daqui. O que é que eu fui pedir? O que é que eu fui inventar? Agora ele está a pensar, está a meter as ideias em ordem. Olha, qualquer coisa aqui que tenha a ver com rádio, connosco. Uma coisa assim.
2: Tipo, rádio, telefonia, Carla Vila Nova. Ambiente é bom, com o Ivan ninguém estrova. Estou bem uma água porque não tenho jola. Se calhar quando sair daqui vou, mas é beber uma Coca-Cola.
1: Olha, bebam Coca-Cola, já sabem. Bebam Coca-Cola, porque antes das 10 da noite não se pode falar de bebidas alcoólicas na rádio. Também ninguém sabe o que é uma jola, por isso bebam Coca-Cola ou uma jola que está calor, está muito calor. O Nuno Ventura também nos está a ver. Beijinhos para o Nuno, beijinhos para todos os nossos ouvintes lá em casa, para quem nos vê nos diretos. Pode ainda ligar 266-708-732. Vamos entrar no intervalo daqui a um bocadinho. Ainda temos aqui um mais.
3: Acho que podia cantar mais uma aí para nós antes do intervalo, não?
2: Bora, que é que temos aí em seguida?
1: Bora. Dá tempo?
3: Dá. Tem 5 minutos ainda.
1: Então vá, olha, em casa, sintonizem os vossos rádios, sintonizem o vosso Google na radiofonia do Alentejo online, que é para conseguirem ouvir a música. Porque de outra forma vocês não conseguem ouvir a música, só conseguem ouvir a voz dele e não é a mesma coisa, garanto-vos. Exatamente. O que é que aquilo está ali a fazer? O que é que aquilo está a estragar?
0: Let's go. Qual é que é esta, Ivan? Carta aberta,
3: carta,
0: yeah?
3: Aberta.
1: Carta aberta.
0: Carta aberta. Carta aberta é o som que dá single ao próximo álbum. Chama-se Carta Aberta. Vamos dropar aí.
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1: Carta aberta. Yeah. Esta carta aberta, depois de um caminho certo, encontraste o teu caminho certo. Porquê uma carta aberta? Abriste, achas que abriste tudo o que tinhas para dar lá para fora?
0: Por acaso, há bocado eu estava a falar disso com o Ivan.
1: Mas não vamos falar agora, falta um minuto para o intervalo. Vais pensar na tua resposta. Porque queremos saber o que é essa carta aberta e também queremos saber o que é o FR. Porque eu não me esqueci e de certeza que aí em casa se calhar também. Ah não, porque nós falámos antes de entrar no ar.
0: Vai ser certo. Mais simples daquilo que tu estás a pensar.
1: É sério? François, eu pensei logo em francês, qualquer coisa assim. Por isso, liguem-nos na segunda parte, quem não nos ligou na primeira, liguem-nos na segunda, 266-708-732, programa Arte em Banda Larga. Vamos fazer um intervalinho, vão ouvir durante o intervalo aqui umas musiquinhas do nosso Rafa, o nosso convidado especial, e voltamos já, não saiam daí dos nossos diretos. Até já!
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1: São 19 horas.
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0: Um beijinho para a Crisália, que entrou agora no meu direto.
2: A Crisália.

0: pegaste no braço no ar. E temos connosco o nosso convidado, o Rafa. E estávamos aqui a meio de uma conversa e ele tinha aqui uma resposta por dar, e que tem a ver com a música, com a última música que ele cantou, Carta Aberta, que eu perguntei-lhe se depois do caminho certo se veio a Carta Aberta, e já sei que houve aqui umas certezas pelo meio. Yeah, explica, explica lá para casa o que é que foi a Carta Aberta.
1: Depois do EP Caminho Certo, como eu estava a dizer há pouco, em 2024, só lancei praticamente um single durante o ano inteiro, porque preferimos, e não foi uma questão de preferência, foi uma questão de
0: opção.
1: De opção de estarmos um ano a trabalhar em estúdio, a armazenar material. E passado um ano tinha com o Simão cerca de já 14 músicas, e nós começámos a olhar, e eu sempre dizia ao Simão: se calhar encaixamos as 14 no álbum, não encaixamos, se calhar as 14 se calhar já ia ser demais, até que chegámos àquele ponto de não, vamos lá aqui, tipo, ou por a minha conversa na música, ou em termos sonoros, ver o que é que temos aqui mais equiparado destas 14, e porque não um EP, e porque não no ano a seguir um álbum. E então acabámos por fazer isso, e do caminho certo veio Certezas, que é uma vibe muito mais introspectiva, mas agradável. Ou seja, disse coisas introspectivas minhas, mas de uma forma já um bocado mais leve do que o que se calhar tinha dito no caminho certo. E ao mesmo tempo começa a nascer o Carta Aberta. Ainda se calhar sem a gente ter percebido que iria virar o álbum Carta Aberta, em que a nossa abordagem, tanto de instrumentais, tanto como a minha conversa, é um bocado mais agressivo, porque tipo fiz o caminho certo, precisava de assentar algumas ideias, depois os Certezas vieram confirmar ideias. E no Carta Aberta já me estou um bocadinho a borrifar, tipo.
0: E vai tudo.
1: Se alguém vai não gostar, ou se vai meter carapuça de alguma coisa que tenha sido ali dita, tipo, whatever, é Carta Aberta mesmo, é mais clean.
0: É o quê?
1: Limpo que isto, só mesmo algodão.
0: E nunca pensaste cantar outro tipo de música, outro estilo musical?
1: Não. Não. Não.
0: não mesmo, mas não te identificas?
1: Não é questão de me identificar. Acho que, por exemplo, a gente no rap, eu não precisei de fazer aulas de canto para saber, para conseguir rimar aquilo que estou a fazer, né? E se calhar no outro estilo já teria de ser isso. E acho que o rap foi mesmo tipo o primeiro que já. Yeah,
0: É isto que eu quero.
1: É aqui, yeah, é isto.
0: Certezas.
1: Apesar de, tipo, de eu também consumir bué outros estilos de música, não é? Mas
0: quem é que te inspirou?
1: Quem é que me inspirou? Quem é que me inspirou? Nesta altura inicial que estávamos a falar há bocado, bué da malta que convivia comigo ali, o grupo de amigos. Depois, um bocadinho já mais velho, surgiram nomes aqui na cidade, tipo, a fazer rap, que também se tornaram referência. O Volas, tipo, é se calhar um nome um bocado incontornável para qualquer rapper da cidade. Acho que ninguém pode dizer que o Volas não foi uma influência para toda a malta que faz rap. A nível nacional, se calhar vou estar aqui a dizer um nome ou dois que tem de ser, mas na verdade foi, porque eu na altura consumi mesmo bué Sam daqui, tipo, fui ouvir o que ele já tinha lançado, mesmo os álbuns dos instrumentais, e foi ali através dele é que deu para perceber mesmo, bem, a nossa língua dá mesmo para
0: fazer muita
1: para fazer
0: coisa,
1: mesmo,
0: né?
1: Bué das cenas, isto está, e mais. NJ, estava a dizer aqui nesta altura também, até hoje eu curto bué e continuo a acompanhar a cena do gajo. E depois foi perceber que a música, tipo, nem sempre vai, eu nem sempre vou fazer música quando eu quero. Tipo, às vezes não, tipo, não sai, ou sai, mas eu estou naquela, já estou a fazer, mas isto vai ficar aqui para mim. E depois há aquelas vezes que, tipo, como é que isto aconteceu? Como é que acabei de escrever uma música bué da boa, tipo, em 30 minutos, que se vai traduzir em 3 minutos, mas não sei, às vezes a cena flui, epá, e aprendi a tentar aproveitar ao máximo, tipo, quando flui, em vez de eu me estar a preocupar, porque houve uma altura do processo que era estúdio, temos de fazer, temos de fazer. Depois houve alturas,
0: e agora já deixam fluir.
1: Yeah, e hoje em dia é do género. Hoje em dia até posso ir para o estúdio e simplesmente não vou fazer nada. Ou posso chegar ao estúdio com a ideia de não fazer nada, só quero lá estar uma beca com a malta, passarmos um bocado de tempo. E a seguir.
0: Abriu umas olas?
1: Yeah, e às vezes a seguir acabo por sair do estúdio com mais uma música feita e foi ali tipo. Ninguém não estava combinado e saiu. E o processo depois também vai mudando. A gente depois começamos a ganhar mais boa vontade e a perceber também o que é que eu quero principalmente dizer e como é que eu quero dizer, para que caminho é que a gente vai. E acho que depois o rap tem isso bom, porque, por exemplo, é o mesmo género, mas o Certezas acaba por ser um EP um bocado mais fofinho, estás a ver? E é rap na mesma, é hip hop na mesma. E o Carta Aberta é rap e hip hop na mesma, mas acaba por ser uma abordagem um bocado mais áspera. Mas o género é o mesmo.
0: O género é o mesmo. Tu quando escreves uma música, estás num momento, por exemplo, se fores escrever uma música mais agressiva, podemos dizer que tu nesse momento estás uma pessoa mais agressiva ou mais chateado com a vida, ou com, tens algum motivo pessoal que te faça escrever essa música?
1: Acho que isso acontece com todas as músicas, mas, por exemplo, hoje em dia também vou muito no que é que aquele instrumental me diz, ou então também posso chegar ao estúdio chateado com alguma coisa
0: e sai uma carta aberta
1: tipo siga. Yeah.
0: E não há volta a dar, carta aberta, yeah. É carta aberta. Eu falo nisto porque normalmente os artistas, principalmente os últimos convidados que nós cá temos, é tudo um bocado assim muito romantizado, e quando escrevem, a maior parte das vezes é porque ou se chatearam com a namorada ou foram deixados. Okay. Vão sempre buscar ali qualquer coisa que os inspira para escreverem aquela letra.
1: Quando descrevo, se calhar assim, uma coisa mais dura, se calhar até às vezes peguei numa situação que nem aconteceu comigo, mas ou eu presenciei tipo a situação, ou tu como, e eu tipo, ok, não aconteceu comigo, mas é pá, vou pegar naquilo. Ou então às vezes já posso ir para o estúdio com um tema que, olha, hoje pá, aconteceu isto ontem, isto era um bom tema aqui para abordar, e olha, vai ser hoje. Mas por norma isso acontece menos vezes, tipo, vamos para o estúdio mesmo de freestyle, lifestyle, é o que sair. É para onde vai.
0: E não entram ali um bocado em discordância?
1: É pior.
0: Nunca?
1: Por norma não há discordâncias.
0: Não acontece?
1: Por norma não. Trabalhamos juntos em equipa. Pá, e por norma não. Temos opiniões diferentes. Às vezes trocamos ali ideia, mas acho que neste momento estamos naquele ponto que, quem está a acompanhar o nosso processo de estúdio, de criação, o que nos interessa mesmo é que o resultado final seja mesmo o melhor. Tipo, quem teve a mão naquilo, tipo, teve de ser para melhorar, estás a ver? E porque isso depois eleva bem o produto final. E depois temos outra cena que é, a gente estamos a trabalhar em estúdio 1 ano, 2 anos, 3 anos, 4 anos, com a mesma pessoa, por exemplo, com o Simão. A gente já tinha trabalhado algumas vezes o Cypher aí, acho que é 2020, mas nós já tínhamos trabalhado com Flash Rap, umas colaborações com ele em 2018, mas foi ali casos pontuais. E eu, depois de lançar O Caminho Certo, pensei mesmo, pá, estou cansado de andar no YouTube à procura de instrumentais, eu preciso de um produtor, preciso de alguém que esteja comigo em estúdio a produzir. Como já conhecia o Simão, já frequentava de vez em quando o estúdio dele, falei com o Simão: Simão, tens tempo? Tipo, tenho ideia de fazer acontecer assim, assim, assim. E o que se tornou uma relação de música, passado dois, três anos já é uma relação mais de amizade,
0: amizade
1: também, estás a ver? E depois, com a consistência do trabalho, vem o fortalecimento
0: já da amizade. Já se conhecem, já sabem o que é que um vai fazer, o que é que o outro vai dizer e conseguem conjugar tudo e não se chatearem.
1: E depois,
0: né?
1: E depois já temos aquela amizade do género. Às vezes acontece um problema qualquer, já não vamos lá só por causa da música, já desabafamos o problema, ou ele já é pai e diz alguma coisa, conta alguma coisa que aconteceu com os putos, e depois olhamos para trás, é pá, comecei a vir aqui quase mesmo só para fazer música e já tenho aqui um amigo com que eu posso desabafar qualquer cena que possa ter acontecido e que eu preciso dele ali. E tanto que a gente até costuma dizer que a cadeira do Simão lá no estúdio é tipo a cadeira do psicólogo.
0: Valorizem as amizades, porque as amizades servem para isso mesmo. Para a psicologia. As amizades. E não só, não é? O cubano. Teve um papel muito importante na tua vida, né? No início da tua carreira. E o que é que aprendeste com ele?
1: Com o cubano aprendi principalmente a não desistir. Tipo, se a gente realmente quiser alguma cena, ele mostrou-me sempre isso. Tipo, por mais que fechem, mais que hoje estejam-te a fechar esta porta,
0: abre-se uma janela a seguir.
1: Vai tentar abrir a janela ou outra porta no dia a seguir. E acho que foi das cenas mais. Tanto que hoje em dia estou aqui, estás a ver? Desde aí a malta se calhar afastou, dispersou, mas a música tipo manteve-se sempre. E eu, apesar de ter estado aí uma altura, se calhar um pouco mais parado, mas tive sempre a fazer, mesmo que não lançasse, tive quase sempre a fazer. E aprendi bem isso com o cubano. O gajo é bué teimoso nesse aspecto do tipo, queres, é impossível, não é impossível, pode dar trabalho, mas já, trabalha-se. E acho que esse deve ter sido dos pontos mais fortes que tirei.
0: Que o cubano, se tiveres a ouvir, aí no direto, liga e fala um bocadinho com o Rafa, 266-708-732. Estamos em direto na minha página pessoal do Facebook e na página do Instagram do Rafa. Por isso, sigam-nos nas redes sociais, ouçam que vale sempre a pena ouvir o que estes artistas têm para nos dizer e para vos dizer a vocês. E é importante de dar-lhes voz. Se pudesses voltar a falar com o Rafa de 2010, que conselho lhe darias?
1: Essa pergunta é difícil.
0: Já me travaste. Olha.
1: Se pudesse voltar a falar com o Rafa de 2010, que conselho é que lhe daria? Eu acho que lhe dizia, tipo, seja na música, seja no que for, enquanto sentires que faz sentido,
0: continua.
1: Fazeres o que fazes, continua.
0: O que é que mudou de lá para cá? O que é que mudou o Rafa de 2010 e o Rafa de 2026?
1: Mudou, cresceu. 2010 tinha 3, nem sei, tinha 15 anos.
0: Eu nem sei, tanto faz.
1: Tornei-me homem, tornei a parecer
0: aprendeste.
1: Apareceram as responsabilidades da vida normais. E mais importante, tipo, é que acho que a minha mãe tem orgulho em mim todos os dias, por isso.
0: Os teus pais sempre apoiaram esta tua. Nunca sempre, disseram, sempre. Não, filho, não faças isso.
1: Não, por acaso sempre tive bué da liberdade deste puto. Os meus pais, tipo, nunca cresci, os meus pais são separados, mas acho que tive isso de bom. Tive sempre bué da liberdade. Bué da liberdade. E a minha mãe e o meu pai sempre disseram: se é isso, gostas? Gostas,
0: nós fazes, apoiamos, nós apoiamos até ao fim.
1: Estamos aqui
0: mesmo,
1: até ao
0: mesmo lá. que não apoie, não há nada a fazer, né? É aceitar. Tu podes não concordar sempre com qualquer coisa na tua vida, seja uma opinião, seja uma maneira de estar de outra pessoa, mas só tens que aceitar.
1: Né?
0: E eles aceitaram.
1: Eles aceitaram sempre, então.
0: Porque em 2019 o coletivo Flash Rap lançaste uma mixtape homónima, consolidando o nome do grupo na cena do rap alentejano e atuando em diversos palcos da região. Há bocado falámos em Évora, nunca atuaste?
1: Em Évora já atuei quase em todos os sítios possíveis.
0: Num palco principal
1: não, mas pá, tudo o que era palco secundário, conseguimos estar um ano no palco secundário da Queima das Fitas, palco jovem da Feira de São João, temos tentado desde nos últimos 3, 4 anos, tenho estado sempre. Harmonia, já tivemos harmonia, pá, houve a altura da Praxis, houve a altura de outros bares que já fecharam, mas que a gente também ainda conseguiu atuar. Tínhamos o Keep, por acaso o cota careca do Keep era bué da fixe, o gajo abria-nos sempre a porta para a gente fazer acontecer, independentemente da casa aí estar vazia ou estar cheia.
0: Por normal, o que importa é ir.
1: Yeah, mas o gajo tinha sempre a porta aberta para nós e então fizemos acontecer algumas cenas lá. É pá, ok, é que se me perguntas o que é que falta na cidade, é pá, se calhar o palco que falta na cidade é pá, um palco principal na Feira de São João
0: ou na Praça do Giraldo,
1: ou na Praça do Giraldo. Normalmente às vezes há aí uns eventos de vez em quando.
0: Por isso, acho, quem nos está a ouvir aí em casa que tem essa capacidade, lembrem-se do Rafa, que ele quer atuar na Praça do Giraldo. O Flash Rap continua a ser uma parte importante da tua identidade artística. E o que representa este coletivo para ti?
1: O coletivo, como atualmente estamos um bocado, tipo, como se diz, em águas de bacalhau. Pá, a malta vai crescendo.
0: Caminhos diferentes.
1: Segue caminhos diferentes. Mas o coletivo foi bem importante. Foi bem importante porque nós passávamos bué horas, bué dias seguidos em estúdio, horas e horas e horas, maluqueiras, a fazer música. E o coletivo, na altura, deu-me o saber estar em estúdio com mais do que o cubano, que já estava sempre, ou com mais que o Milton, porque nós tivemos.
0: Com pessoas diferentes, personalidades diferentes.
1: Nós tivemos uma altura que éramos cinco, estávamos sempre no mínimo 5 em estúdio, e aprender aí, tipo, a divergência de um, ou conhecer aquele, tipo, até onde é que posso pisar ali.
0: E é melhor calar-me agora.
1: Mas, ao fim e ao cabo, tipo, darmos-nos todos bem. Epá, e demos, como Flash Rap, demos bué concertos aqui nos palcozinhos mais pequenos da cidade, e também deu um bocadinho aquele caldo de subir ao palco a primeira vez e quê.
0: Sentiste aquele.
1: Sem ser sozinho.
0: Aquele nervoso miudinho.
1: Se bem que isso agora depois voltou a acontecer, que a partir do momento quando comecei, tive aí quase um ano, tipo, antes de 100, ali águas de bacalhau, mas depois pensei, népia, vamos lá voltar à carga a sério nisto, que foi quando comecei a apostar mesmo nos projetos a solo, para depois também ter trabalho para levar para o palco, a solo. Que acho que isso também foi uma cena bem importante, conseguir subir ao palco, estar no palco sozinho, para quem estava sempre com mais 4 manos, mais o DJ, nunca estava sozinho. E então, lembro-me bem, o primeiro concerto sozinho, tipo, tentar ocupar o espaço todo sozinho.
0: E o que é que eu vou fazer agora?
1: Tinha-me ali um bocado de coisa.
0: Onde é que são as minhas bengalas?
1: Mas até hoje em dia, tipo, cada vez que subo no palco, é pá, se calhar ali os primeiros 2 minutos, 3, há ali aquele nervosinho, mas depois um gajo assim que relaxa, está-se bem, e é mesmo aproveitar. Aprendi a desfrutar uma beca mais do espetáculo, da hora do espetáculo, que às vezes até dizia à malta, tá, às vezes um gajo está aqui, quando dou por mim já passou 40 minutos, e quando dou por mim já acabou, e depois parece que estava tão
0: concentrado
1: em não falharem, a cena correu bem, que depois ao final do coisa, epá, nem desfrutei bem da cena. E então, ultimamente já tenho aprendido também, mesmo que haja um errezinho aqui ou um errezinho ali, não estar tão tenso e relaxar
0: e
1: aproveitar mesmo ali aquela horinha, porque aquela horinha é bué da boa.
0: E achas que crescer em grupo tornou-te um artista melhor do que se tivesse seguido sempre a solo?
1: Acho que
0: sim. Como estavas a falar de...
1: Acho que sim, porque lá está, acabamos os anos todos que tivemos de coletivo em estúdio, todos sempre a trabalhar. Se calhar permitiram-me depois chegar a uma parte a solo, já com uma bagagenzinha um bocadinho maior, mesmo de horas de estúdio, de gravação, dos concertos, do que se eu tivesse feito sempre esse caminho sozinho. O que é engraçado é, depois, quando a gente se dispersa ali um pouco, eu faço o caminho certo praticamente todo sozinho. Tipo, o processo criativo do caminho certo foi mesmo sozinho. A única pessoa que ouvia aquilo que se estava a fazer era o produtor, porque ele mandava umas batidas, eu gravava vozes, mandava para trás, ele mexia, e o André e mais um amigo ou dois meus que não fazem rap, mas gostam e pá, fazem bom acompanhamento do processo criativo. Apoio. Em estúdio, estão sempre aqui. E mesmo o processo de escrita, tipo, eu se não estivesse sozinho em estúdio não escrevia. O caminho certo foi um bocado assim, foi, ok, vou fazer, mas enquanto estiver a fazer, eu não, eu tipo, não quero a opinião de ninguém. Tipo, nem vou mandar para ninguém para me dizer, mano, ouve lá e diz-me lá o que é que achas, porque eu já tinha feito isso anteriormente. E às vezes, consoante opiniões que depois recebia, ia contornar ali algumas coisas. E aquele decidi mesmo, não, este vai ser o que sentiste, o que escreveste, é isto, não é
0: a opinião dos outros.
1: E este vai ser isto. E depois aconteceu, depois do projeto estar feito, gravado, é que eu comecei do género, ok, quais é que são as 5 pessoas que a opinião delas é mesmo importante, vou-lhes mostrar. E as opiniões foram bem boas. E
0: foram positivas.
1: Foram bem positivas. E eu fiquei naquela, olha, troquei aqui umas peças do processo e correu bem da bem.
0: Então achas que quem diz isto, mesmo o espírito de amizade e entre ajuda desde os primeiros tempos, porque há bocado falaste um bocado que se foram afastando, né? Porque cada um tem o seu caminho, e que já não é igual ao que era inicialmente, mas achas que o espírito de amizade e entre ajuda continua?
1: Tipo, se algum deles ligar a dizer que se passou qualquer coisa, sem conseguir ir a correr, tipo, a ajudar, eu vou. Se acontecer ao contrário, acho que também vai acontecer o mesmo. Porque lá está, nós antes de fazermos a música juntos, nós já éramos amigos. Nós já nos conhecíamos, andámos juntos à escola, eu e o Bicho, neste caso, o Sobral também. E depois de haver ali amizade, foi quase do género. Porque é que estamos cada um a fazer... Já somos amigos, porque é que estamos cada um a fazer música no seu quarto, se a gente se pode juntar todos...
0: Na sala,
1: estás a ver...
0: E onde é que estão estes amigos que não nos ligam? 266-708-732. Mas liguem, falem connosco. Elogiem este rapazinho que ele está a falar tão bem de vocês. E isso até me parece mal a mim. 266-708-732. Ivan, tu não querias fazer uma pergunta?
2: Olha, o meu mic estava até desligado aqui. Eu estou apreciando vocês dois aqui. Mas eu tenho, queria saber de você, assim, sobre o Spotify, as redes, distribuições, assim, acha que isso te ajuda hoje em dia? Ou acha que às vezes dificulta um pouco da tua música aparecer, pra música tá tocando na rádio, pra música atingir as pessoas? Tu acha que esse veículo de distribuição, ele ajuda no teu caminho?
1: Eu acho que sim, acho que ajuda... E era aquilo que a gente também estava a falar um bocado há bocado, criam-se canais novos de anunciar a música, de canalizar a música, de se consumir a música. Eu acho que as plataformas são, tipo, vieram dar uma via nova de condução. Eu até costumo, às vezes a gente até tem essa discussão que, estamos no meio de um grupo de amigos e eu sou aquele gajo que diz sempre, manos, eu não pago o Spotify porque eu sou do tempo do YouTube, eu gosto é do YouTube. E depois dizem-me logo, a malta ali com menos uma nota, que Spotify, Spotify, só o Spotify. Acaba depois também por ser quais é que são as plataformas que a malta usa. Epá, mas eu acho que ajuda. Por exemplo, eu tenho malta que me diz, mano, tens de meter este som no Spotify porque eu não uso YouTube. Estás a ver? Vai depender de também uma beca de quais são as plataformas que as pessoas usam. Mas eu acho que ajuda.
2: Boa.
1: Eu acho que ajuda, tanto que nós.
0: Pá, não era essa a tua pergunta?
2: Não era
0: a diferença, para ele explicar qual é que era a diferença.
2: Boa. Para explicar aqui, bro, para os ouvintes, é o trap e o rap. Pronto, se existe aí uma diferença de gênero, ou o trap é uma evolução do rap, nessa linha de pensamento, assim.
1: Tu disseste certo, eu acho que se calhar pode ser uma evolução do rap, mas acho que conseguem dar bué da bem de mãos dadas, tipo, porque estão... Epá, acho que usando aqui uma expressão, acho que são farinha do mesmo saco, ou seja, estão no mesmo círculo, apesar de terem algumas tonalidades diferentes, mas acho que se calhar o trap até foi mesmo uma evolução do rap. Acho que sim.
0: E se fôssemos ouvir mais uma musiquinha? Porque ainda temos aqui muito para falar e o tempo já está a ficar muito curto, porque parecendo que não isto passa a correr e...
1: Senão que a conversa
0: estamos,
1: está boa.
0: Estamos quase a 20 minutos para terminar o programa, mas eu queria-te fazer aqui mais uma data de perguntas, mas ainda quero ouvir mais duas músicas tuas. Por isso, vamos arrancar com mais uma música, que vai ser Escolhas.
1: Escolhas faz parte do álbum Carta Aberta, também produzido pelo DJ Sims. Esta ainda não está disponível, mas até final do ano acho que vai estar.
0: Estão a ver, uma novidade aí para casa, uma novidade exclusiva só para vocês, para os ouvintes da RTA. Depois não digam que a gente não dá coisas boas.
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0: Escolhas.
1: Escolhas.
0: Escolhas. Fizeste uma escolha na tua vida, não é? E antes de continuarmos a falar da tua escolha, quer saber o que é o FR? Porque eu vou acabar o programa e o não FR. Sei o que é o FR.
4: O FR é simplesmente as siglas de Flash Rap.
0: Ah.
4: Eu disse que ia ser muito mais simples do que aquilo que tu estavas a imaginar.
0: Ah.
4: E nós na altura.
0: Eu pensava já que íamos para outro país.
4: Na altura que estávamos
0: FR
4: mesmo.
0: França.
4: Na altura que estávamos mesmo, tipo, todos os dias a bombar, a bombar, a bombar. Todos nós tínhamos tipo o nosso nome de Instagram, era o nosso nome, _ FR. A marcar quase.
0: Metiam todos.
4: Yeah. Era tipo.
0: É tipo uma assinatura vossa.
4: Yeah, a minha crew é aquela, estás a ver? FR. E então todos tínhamos assim. Eu mantive e mantenho. Whatever. Já é uma cena que.
0: Os outros escolheram não manter?
4: Não, há malta que se calhar ainda tem, há malta que se calhar já ainda tem. É o que é, está-se bem. A gente, o que me interessa a mim é que a gente reúne-se à mesa, comemos, bebemos, continuamos a nos a dar bem.
0: Já
4: lá vem
0: as rolas outra vez, olha.
4: Está-se bem. Yeah.
0: Olha que giro. Como é que tu tens visto a evolução do rap português desde que começaste? Uma vez que acabaste de cantar uma canção onde falas de escolhas, e tu escolheste representar o rap português, como é que tu tens visto a evolução dele desde que começaste?
4: Epá.
0: Desde o outro, o Rafa lá atrás, o pequenino.
4: Acho que a evolução tem sido bué da boa. Se a gente for pensar assim... Na altura, se calhar, que eu comecei, tínhamos, se calhar, tipo, 50 manos em Évora a fazer rap. Se calhar, hoje em dia, temos 200.
0: A sério? Olha, não fazia a mínima ideia, porque, como eu te disse inicialmente, pronto, não é um estilo de música que eu ouça. E não fazia, acaba por me passar um bocado ao lado.
4: É, temos bué da malta mesmo a fazer em Évora, rap. Atualmente, Évora está bué saudável.
1: de rap. Bué saudável de rap. Tem a malta mais velha que se calhar tinha as botas penduradas a uma beca, voltou à carga. Eu...
0: Acham que acabam por se incentivar uns aos outros?
1: Yeah, hoje em dia mesmo, bué, malta que se calhar há 10 anos a gente, como éramos, de grupos diferentes.
2: Era isso que eu ia perguntar, se tinha uma união entre vocês, assim, se vocês.
1: A coisa antigamente, e se houver aí malta aí a ouvir, eles não vão deixar mentir.
0: Liguem, 266-708732.
1: Antigamente a malta fechava-se uma beca de tipo, eu sou deste grupo, estás a ver? A gente cruzava-se aí na rua, falávamos, nos cumprimentávamos-nos. Mas não partilhávamos estúdio. Hoje em dia, o Simão até acabou por dizer isso, hoje em dia a gente chega a estar no sistema intravenoso, tipo, com 5 pessoas de 5 grupos diferentes. Estás a ver? Também crescemos nesse sentido do género. Mano, caga lá naquele stress que houve.
0: Tipo, isso pode ser isso,
1: desculpem lá, mas.
0: Esquece, deixa para trás esse stress.
2: Então,
1: e hoje em dia há boa união. Boa união.
2: Então o que vocês precisam é de um espaço, porque se tem 200, cada um leva 2, vocês já têm a casa cheia.
1: O que é que acontece? A malta acaba por. Por exemplo, eu tenho o meu estúdio em casa, no sistema, o Sims, tem o estúdio dele. A gente acabou quase por. Todos têm quase o seu home estúdiozinho em casa. Epá, e depois acabamos por juntar aqui ou aqui. Eu hoje em dia tipo vou a estúdios de malta que não é nem flash rap, nem é sistema intravenoso, mas é malta aqui de Évora, Chaparro.
0: Não há rivalidade.
1: A cena deles, hoje em dia estamos mais todos tipo para elevar o nome da cidade do que estarmos-nos a chatear com coisas
0: então,
1: bem pequenas.
0: Falaste no Chaparro e eu tenho aqui uma pergunta, não tem a ver com o Chaparro, mas tem a ver com o Alentejo. Achas que o Alentejo está finalmente a conquistar o espaço que merece na cultura hip-hop nacional?
1: Acho que já tivemos um nome ou dois ou três assim a conseguirem mesmo furar no nosso género. E eu acho que há, daquilo que eu tenho vindo a ver e a conhecer, porque também chegou um ponto que eu, ok, há bué da malta a fazer rap que eu também já nem estava a par, e eu tenho visto bué talento ou bué malta que, se quiser e que se trabalhar, há bué malta que acho que vai conseguir furar mais cedo ou mais tarde, tipo, se insistirem, acho que. E se for isso que também querem, né? Porque isto depois a malta também. Eu posso achar que aquilo vai querer ir para cima e furar e estar de norte a sul a dar concerto, e ele se calhar só quer estar no estúdio dele a fazer as músicas dele. Se a malta se identifica, top. Se a malta não se identifica, estou cá a fazê-las na mesma. Isso depois também depende do que é que cada um quer para si, acho eu.
0: Disseste que o Rafa de 2010 cresceu, não é? Mas o que é que mudou concretamente do Rafa de veia de poeta para o Rafa de caminho certo?
1: Em termos de identidade, acho que até não mudou, não mudou muito, porque eu baseio bué as minhas letras em cenas pessoais, em reflexões, tirando às vezes umas exceções, mas a minha identidade acho que se manteve desde o veio de poeta. Ou foi o crescimento natural de estar a fazer isto já há 10 anos. Ganhar o à vontade à frente ao microfone, e é como um atleta que corre todos os dias, tipo, cada vez, se calhar, quanto
0: mas
1: mais.
0: Mas sabes que o atleta que corre todos os dias vai chegar a um ponto que já não consegue evoluir mais. Tu achas que nesse sentido, já que estás a comparar com um atleta, que vais deixar de evoluir?
1: Isso também é uma boa pergunta. Se vou deixar de evoluir, eu acho que não, porque se eu me continuar a rodear pessoas que estimulem, que continuem a puxar por ti, acho que nunca vai haver propriamente uma estagnação. Depois pode acontecer, olha, eu prefiro estar aqui nesta praia do que estar nesta. E aí depois há malta que se pode. Eu às vezes gosto de sair da zona do conforto. O fresco acaba por ser isso.
0: Isso é isto, exatamente.
1: É a saída da zona de conforto, que corre bem, mas que também não me fez ficar nela. E isto acaba por ser aqui. Vamos lá beber, com o passar do tempo, bebemos de algumas fontes diferentes, até que nós conseguimos tipo ter a nossa fonte cheia com aquilo que fomos bebendo dos outros sítios.
0: Mas aí fica estagnada, encheu.
1: Sim, mas depois também perceber se eu me sinto realizado com, até aquele ponto que cheguei, ou se vou querer mais que aquilo, ou se falta alguma coisa, ou se simplesmente sinto-me bem com aquilo que já
0: sentes
1: consegui realizado e com aquilo que estou a fazer. Yeah.
0: E vais mantendo. E ainda bem que falaste num álbum fresco que foi descrito, pronto, com, por ti como um desafio à tua zona de, à tua saída da zona de conforto. O que é que descobriste nessa experiência?
1: Ei pá, descobri que às vezes a minha voz conseguia chegar ali umas notas que eu nem sabia que ela lá conseguia chegar.
0: Olha, no fim até sei cantar assim como eu nunca pensei que soubesse.
1: Mas depois desafinar bué, depois desafinar bué. Mas já, o fresco permitiu é isso. E permitiu, e é uma onda sonora muito mais melódica. Que em vez de eu estar aqui, estou mais na, tipo, estou mais chill. Os BPMs que estamos a rimar são velocidades diferentes. E era um projeto, tipo, nós não falámos, eu e o bicho não falámos do género, mano, temos de fazer agora um projeto com os beats mais catchy para ver se a gente consegue chegar a outro sítio. A gente não, isso não houve, tipo, foi mesmo orgânico. Foi do género, o que ele me trouxe eu gostei, o que ele levei ele gostou, e foi tipo trabalhar aquilo. Foi bem orgânico, foi bem orgânico.
0: Estás a falar,
1: apesar de ser diferente, apesar de ser diferente do que a gente estava a fazer.
0: Exatamente, e por falares nisso que acabaste de dizer, o que é que para ti é mais difícil? Escreveres uma letra, uma música, ou encontrares o instrumento certo para essa música?
1: Eu hoje em dia já, como já foi ao contrário, já foi. É que, como estava a falar há bocado, às vezes estou a escrever e a imaginar só a batida, a rítmica na minha cabeça, e corro sempre depois o risco de nunca ir encontrar a batida perfeita para aquilo. Hoje em dia o processo tem sido muito, a batida rola e eu arranjo. Se aquilo me fizer dizer alguma coisa, eu vou atrás.
0: Escreves a letra.
1: Yeah, eu vou atrás,
0: é ao contrário.
1: Eu vou atrás daquilo. Yeah. Tem sido, no último ano, ano e meio, tem sido assim. Estamos em estúdio. Se o beat me fizer logo ali dizer qualquer coisa, tipo, vou atrás dele. Mas também o Certezas tem uma música que tinha um refrão. O refrão estava escrito para aí há 3 anos e nunca tinha gravado porque não tinha instrumental. E houve um dia que entrei no YouTube, pá, e ouvi para aí 4, e logo ao quarto, e eu, eixe, fez-me um clique, e eu, aí é isto mesmo. O que é que fiz a seguir? Levei a ideia ao Sims e, pá, tipo, fizemos um beat original, mas baseado naquilo. Epá, e acabou por sair um grande som. Também é dos sons que gosto mais, de Certezas. Viver na
0: Certezas, certeza. Ainda temos uma música para cantar, os esquemas. Temos aqui pouco, já não temos aqui muito tempo. Vou-te fazer mais uma pergunta antes de cantar mais um bocadinho, que é para depois podermos encerrar o programa, porque isto passa a correr, quer queiramos, quer não. Os teus amigos não são teus amigos que não te ligaram, já ficaste sem bateria. 266-708-732. Quando sentes que uma música está realmente pronta para ser lançada?
1: Quando sinto a gente, como nós fazemos a nossa, nós fazemos, o Simão produz e depois faz a parte da mistura, da masterização e da mistura da música. A gente gira, tipo, estamos, se for preciso, estamos tipo 2 semanas, 3 semanas a dar toques na música, em estúdio, depois no dia a seguir, cabeça fresca, ouvimos no telemóvel, ouvimos no carro. O carro, por norma, é aquela coluna mais fiel. Se no carro tiver a soar bom,
0: tá feito.
1: À partida está feito.
0: Tá
1: à
0: feito.
1: Partida está feito, já. A não ser que falte depois alterar alguma coisa que ainda não foi alterada, mas é pá, o carro dá quase sempre aquele avalo de já. A voz está boa, o beat está bom, não está nada mais
0: então,
1: alto.
0: Então, já
1: mais.
0: Sabem, malta aí em casa, quando quiserem escrever, quando quiserem compor, quando quiserem falar alguma coisa, peçam opinião ao carro, que o carro não falha. O carro diz sempre a verdade.
1: É
0: verdade. E vamos ouvir. Às vezes ficas a pé, pois, quando ele não gosta de determinadas coisas, olha, acontece. Vamos ouvir a tua última música do dia de hoje, que se chama Esquemas. podemos dizer que tem sido um esquema, a tua vida tem sido um esquema, não é? O caminho certo, a carta aberta, uma escolha, é um esquema de várias músicas que te permitem estar hoje aqui presente em estúdio.
1: Obrigado.
0: Por isso vamos ouvir o teu último tema, depois nos podemos despedir e falar só mais um bocadinho.

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1: E foi um esquema.
2: E foi um grande esquema.
1: Este. Um esquema que aqui fizeste. Porquê esquema?
2: Foi quase um. Quis meter o nome de esquema nesta música porque. Para ser mesmo um nome contraditório. Porque na verdade o nosso esquema não tem grandes esquemas. E eu até digo isso mesmo
1: é ainda baixo.
2: É preto no branco. E então não lhe quis dar o nome tipo. Sem esquemas, até podia ter feito aquele duplo sentido do 100 ou do 100.
1: 100 em números.
2: Mas preferi tipo só esquemas. A pessoa quando for ouvir a música vai tirar a conclusão.
1: Mas é engraçado.
2: Se há esquemas ou se não há esquemas.
1: É engraçado que começas a falar do. A música chama-se Esquemas, mas tu começas a mesma a falar da Carta Aberta. Porquê essa junção?
2: Porque esta música dos esquemas é mais uma música que faz parte do álbum. E esta música já foi mesmo das últimas. A gente fechou o álbum agora no início do mês, acho eu. Fizemos a última música. E esta foi a penúltima música. Eu olho para os projetos quase como uma cronologia. E então o álbum até vai estar muito organizado, quase da minha conversa de início para o fim. Quanto mais vamos aproximando do final do álbum, mais a minha conversa se torna, começa mesmo a ser final, começa mesmo do género. Temos 12 músicas, até à nona estou-te a dar bué assunto, e da nona até à 12ª começa a encerrar os assuntos. E esta música do mais um projeto com o mesmo arquiteto vem porque o Carta Aberta outra vez está a ser todo produzido pelo DJ Sims, e que é de onde a gente vinha no Certezas, que também foi tudo produzido pelo DJ Sims, e o Sims é o arquiteto da situação.
1: E o DJ Sims, olha, um beijinho para ele. Ele era para ter cá estado hoje, mas não conseguiu.
2: Já está a aproveitar as merecidas férias que ele merece.
1: Podes explicar que ele é dos únicos que tem o vinil, não é?
2: DJ Sims ainda carrega o vinil para cima do palco e ainda te faz os secretos de verdade.
1: Pronto.
2: E é uma pessoa excelente, humana, bastante amiga. E um grande produtor, sistema intravenoso, longa vida.
1: De um álbum que nunca te cansas de ouvir?
2: Um álbum que eu nunca me canso de ouvir.
1: Agora tem que ser rápido, temos 2 minutos. Vai, pensa.
2: Dealers Reflexo.
1: Dealers Reflexo.
2: Nunca me vou cansar de ouvir.
1: Uma música que tu recomendas a quem nunca te ouviu?
2: Minha?
1: Tua.
2: Minha, Instinto.
1: Porquê Instinto?
2: Faz parte do Certezas. Para já é uma música que está boa e agradável. E digo bué pontos ali sobre mim e sobre o que foi um bocadinho o processo ali da altura do Certezas. E também dou um bocadinho da minha visão daquilo que eu já quis. Daquilo que eu já fiz e daquilo que eu quero agora e daquilo que eu hei de fazer. Instinto.
1: O que é que o público pode esperar de ti nos próximos tempos?
2: Nos próximos tempos podem esperar música. Música. Já temos 3 singles do álbum disponíveis. Até final do ano é de ir lançar mais 2 ou 3. E estamos a fazer os possíveis para termos concerto de apresentação do álbum cá em Évora. Ainda não sei datas, não sei de locais, não sei nada.
1: Depois avisa que nós fazemos aqui uma pequena
2: mas estamos a tentar fazer
1: publicidade, sem ser publicidade, porque nós gostamos de anunciar os artistas da nossa cidade e ainda por cima os que cá vêm, não é? Que fazem parte da casa, fazem parte do Arte em Banda Larga. Quando for, diz que nós depois fazemos aqui uma vaquinha e forçamos as pessoas a irem ver e a comprar bilhete. E estamos mesmo na reta final. Obrigada, Rafa.
2: Obrigado,
1: foi um prazer ter-te cá.
2: Convite.
1: Espero que tenhas gostado. Adorei. De ter estado connosco. Top. No Arte em Banda Larga. Quando o programa repetir, nós vamos avisar. E não se esqueçam, estamos cá para a semana. Obrigada, Rafa.
2: Obrigado.
1: Até já.
2: Até à próxima.
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4: São 20 horas.
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1: Acho que tem que ser o 4-4-2,
2: irmão. Não, tem que jogar no 3-5-2, cara.
1: Que isso, antigamente aquele futebol clássico, isso que era futebol.
2: Não, mas agora o futebol atual mudou. Atacando e defendendo, o Filipão tá acostumado. Brasil campeão na Copa, né, mano?
1: Como é que vai ser essa parada da Copa?
3: Calma, que eu

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1: São 20.
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1: São 22 horas.
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12: Mais de 2 mil jovens vão chegar por estes dias ao Alentejo para viver e dar um passo muito importante nas suas vidas. O seu destino será Évora, Beja e Porto Alegre, cidades universitárias, com Évora a ter na sua universidade o maior número de alunos, mas com os institutos universitários de Porto Alegre e Beja a serem cada vez mais atrativos na captação de novos estudantes. Estarão de certo felizes, seja onde estiver, aqueles que batalharam para que o Alentejo fosse também uma região universitária, resgatando o legado histórico da Universidade de Évora, que durante muitos anos foi ignorada pelas autoridades, que não pelos alentejanos, como Vasco Maria Eugênio de Almeida, que fundou a fundação com o seu nome e que se propunha a promover o desenvolvimento cultural, educativo, social e espiritual da região de Évora. Depois do Ministro da Educação, Leite Pinto, ter recusado em abril de 1960 a restauração da Universidade de Évora, os homens bons desta cidade não desistiram e 4 anos depois impuseram a criação do Instituto Económico e Social de Évora, que depois veio a dar o Instituto Universitário de Évora e a atual Universidade de Évora. Não sei se os estudantes que foram formados na Universidade de Aburança ou os novos estudantes que agora chegam sabem ou ficam a saber que para virem dar o passo tão importante nas suas vidas houve e há homens que todos os dias pugnam para que o ensino no Alentejo seja cada vez mais valorizado e daqui saiam homens e mulheres capazes de, com o seu saber, fazer um mundo melhor. Ser estudante universitário em Évora não é só meter na cabeça teorias e fórmulas, muitas vezes sem sentido prático e dadas de forma arcaica e desmotivadora. Ser estudante em Évora e no Alentejo é carregar toda uma história de uma região feita de muito esforço, muita coragem, muito amor. Não, não quero que estas palavras digam que todos os estudantes se tenham de apaixonar pelas terras transtaganas, que os novos estudantes reconheçam o valor aos alentejanos de cá e que mesmo estes anos que vão passar por aqui sejam mais do que estudar e divertir. E depois cada um seguirá a sua vida. O que digo é que a universidade deve mostrar aos novos estudantes o Alentejo, deve tirá-los da bolha universitária e mostrar o que é o Alentejo, o que são as cidades de Évora, Beja ou Porto Alegre, isto para além do natural convívio universitário. Ser estudante universitário em Évora é muito mais do que participar nas praxes estúpidas ou nos rituais de fim de curso. É aprender, é dar valor ao saber, é ser boêmio sem ser ignorante. É ser e pertencer sem ter receio de ser ou de fazer parte de uma elite, que o é pelo saber, não pela submissão aos poderes, às modas, aos rituais. Tenho escrito e falado sobre a necessidade de uma disciplina, quiçá facultativa, sobre o Alentejo, que deveria ser ministrada na universidade e nos institutos universitários do Alentejo, onde, por exemplo, se liam livros de Manuel da Fonseca, de José Saramago, ou mesmo este último que tive conhecimento do professor José Lopes Verdasca, o José Lopes de Montoito, e que tem por título um Alentejo rural entre memórias e imaginários. Mas não nos ficaríamos pelos escritores alentejanos. Viajaríamos com Miguel Torga pelo país, pelo seu Trás-os-Montes e Terras do Douros, com o Clínio Ribeiro, que nos mostra o norte de Portugal, em especial a Beira Alta, e íamos até ao Minho, às costas norte, com Raul Brandão, à Beira Baixa, com Virgílio Ferreira. E se tivéssemos tempo, íamos ainda fazer uma viagem da minha terra com Garrett e às cidades e serras dessa de Queiroz. Sejam, portanto, bem-vindos os jovens que irão mudar o mundo. Mas para isso, têm de o conhecer.
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No programa de hoje, a nossa viagem leva-nos até à década de 60. Vamos ouvir música dos The Band, conjunto rock que adotou este nome por ter sido sempre a banda de suporte de vários cantores, nomeadamente, e por exemplo, Bob Dylan. Ouviremos ainda The Fifth Dimension, Aretha Franklin e Ricky Nelson.

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1: Na segunda parte desta viagem, vamos ficar com Dusty Springfield, The Beatles, The Doors, banda norte-americana fundada em 1965, com o vocalista Jim Morrison, falecido em Paris aos 27 anos por, alegadamente, consumo de drogas e abuso de álcool. E ainda o duo Sonny and Cher.

Continuamos a Odisseia de hoje, nesta viagem pela música dos anos 60. Vamos escutar The Cascades, Buffalo Springfield, Them, nome curioso para um grupo rock, banda irlandesa com o vocalista Van Morrison, e ainda Tom Jones e o duo Sammy Dave.

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1: Vamos terminar este programa com mais alguns sucessos da música da década de 1960. Vamos ficar na companhia de Donovan, The Loving Spoonful e ainda Diana Ross and The Supremes. Despedimos-nos com amizade. Até uma próxima viagem.

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1: São 23 horas.
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1: São 0 horas.
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1: É uma hora.
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